0: segurança para o paciente utilizar produtos que não estão regularizados pode sim trazer um risco à saúde das pessoas.
1: Se a pessoa quiser conferir se uma determinada marca, algum medicamento está aprovado pela Anvisa, como é que ela deve proceder? É possível fazer a consulta no site da agência, por exemplo?
0: Sim, é possível. No site da Anvisa existe um mecanismo de busca, consulta de produtos regularizados. Esse site de consulta, ele é dividido de acordo com todas as categorias de produtos que a agência regula. Se a pessoa buscar na parte de medicamentos, ela pode digitar ali o nome comercial do medicamento, ela pode digitar a substância ativa. Existem vários critérios de busca que o cidadão pode utilizar para conseguir conferir se aquele medicamento está de fato registrado e regularizado no Brasil. Além disso, o medicamento também, quando o paciente adquire aquele produto, ele vai ter um número de registro identificado na caixinha do medicamento, número de registro na Anvisa, e por meio desse número, a pessoa também consegue no nosso site localizar se o produto é ou não um produto regular perante a agência.
2: Muito bem, nós conversamos com Daniela Marreco, diretora da Agência Nacional de Vigilância Sanitária, Anvisa. Muito obrigada, diretora, pela sua entrevista aqui à Voz do Brasil.
0: Eu que agradeço.
3: A aproximação entre o Brasil e os países do Sudeste Asiático está no centro da agenda do secretário-geral da ASEAN, Cao Kim Hong, em Brasília.
1: Em reunião com o ministro das Relações Exteriores, Mauro Vieira, foram discutidas formas de ampliar o comércio, os investimentos e a cooperação em áreas como transformação digital, segurança alimentar e sustentabilidade.
4: Comércio, investimentos, transformação digital, segurança alimentar e sustentabilidade estiveram entre os temas tratados durante a visita do secretário-geral da Associação de Nações do Sudeste Asiático, Cao Kim Horn, à Brasília. Horn foi recebido nesta terça-feira no Palácio do Itamaraty pelo ministro das Relações Exteriores, Mauro Vieira. Segundo o chanceler brasileiro, o encontro tem como objetivo aprofundar a relação política e econômica do Brasil com os países do Sudeste Asiático e ampliar a cooperação com a ASEAN e seus Estados-membros.
5: O comércio Brasil-ASEAN tem crescido a uma média de 13% a cada ano desde 2020. Nesse ritmo, o intercâmbio comercial deverá ultrapassar aquele com parceiros tradicionais do Brasil, como os Estados Unidos ou a União Europeia, num futuro próximo. O Brasil já exporta mais para a Indonésia, para o Vietnã e para a Malásia e Tailândia do que para a França.
4: Fazem parte da ASEAN 11 países: Brunei, Camboja, Indonésia, Laos, Malásia, Mianmar, Filipinas, Singapura, Tailândia, Timor-Leste e Vietnã. Em 2025, o comércio entre o Brasil e países do grupo somou mais de US$ 38 bilhões. O bloco foi o quinto maior parceiro comercial do Brasil, atrás de China, União Europeia, Estados Unidos e Mercosul. Mauro Vieira destacou ainda que a visita faz parte da estratégia brasileira de diversificação das parcerias externas e de fortalecimento da presença brasileira em diferentes regiões do mundo.
5: O aprofundamento da relação com a ASEAN está em plena sintonia com as prioridades da política externa brasileira. A diversificação das parcerias econômicas, o estreitamento dos vínculos com regiões que são destino importante de nossas exportações, a coordenação em temas multilaterais e o fortalecimento da cooperação Sul-Sul.
4: Esta é a primeira visita de um secretário-geral da ASEAN ao Brasil. Além do Itamaraty, a agenda também inclui encontros com outras autoridades dos ministérios, além de contatos com representantes empresariais e acadêmicos brasileiros. Reportagem Gabriela Noronha.
3: Começou hoje o pagamento da parcela do Bolsa Família referente ao mês de agosto.
1: Os depósitos vão ser realizados até o dia 31 de agosto.
3: O calendário segue de acordo com o dígito final do NIS impresso no cartão dos beneficiários.
6: Os repasses do Bolsa Família de agosto começam nesta terça-feira, dia 18, e vão até o dia 31. O valor médio do benefício este mês é de R$ 678,35. O pagamento é feito de acordo com o último dígito do número de identificação social, o NIS, que cada família tem no cartão do programa. Recebem primeiro famílias com o NIS terminado em 1 e assim sucessivamente até o NIS final 0, no dia 31 de agosto. Para receber o benefício,

0: difícil, as famílias devem atender aos critérios do programa, manter o cadastro único atualizado e cumprir as condicionalidades nas áreas de saúde e educação. Para verificar a situação do benefício, extratos e valores, o beneficiário pode consultar os aplicativos do Bolsa Família e Caixa Tem. O Disque Social, pelo número 121, também está disponível para atendimento ao público. A ligação é gratuita de todo o Brasil. Reportagem Érica Brás.
1: Lembrando que o pagamento é unificado às famílias que vivem em locais em situação de emergência ou calamidade pública decretada pelo governo federal.
2: A partir de hoje, já podem ser atualizadas as informações do indicador de capacidade municipal.
1: As informações são utilizadas para acompanhar diferentes aspectos da capacidade do município na área de proteção e defesa civil.
2: Os municípios têm até o dia 31 de outubro para preencher o formulário em defesacivil-icm.com.br.
1: E essas foram as notícias do governo federal.
2: Uma realização da Secretaria de Comunicação Social da Presidência da República.
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2: Fique agora com as notícias do Poder Judiciário e do Congresso Nacional. Uma boa noite.
1: Boa noite para você e até amanhã.
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5: CNJ lança a cartilha Remuneração de Magistrados e Magistradas.
6: TSE esclarece que é falso que a urna eletrônica exibe a mensagem confirma o seu voto.
5: STJ valida a eliminação de candidato a policial penal com histórico social incompatível.
6: Boa noite, eu sou Leandro Bezerra.
5: E eu sou Walter Lima.
6: O Conselho Nacional de Justiça lançou nesta terça-feira a cartilha Remuneração de Magistrados e Magistradas, Dúvidas Frequentes.
5: O material detalha a decisão do Supremo Tribunal Federal sobre o tema e as medidas do CNJ para fiscalizar e dar mais transparência aos pagamentos da magistratura. Repórter Carolina Chaves.
7: A publicação reúne o histórico de normas e traz um formato prático de perguntas e respostas com links diretos para a legislação. A cartilha está disponível no site do CNJ para acesso de toda a sociedade. Durante a reunião, o presidente do CNJ e do STF, ministro Edson Fachin, fez um pronunciamento.
8: Criamos o Observatório Nacional de Integridade e Transparência. Ampliamos os mecanismos de controles, disponibilizamos dados em volumes sem precedentes e temos agora um contra-cheque único a caminho e todas as rubricas conhecidas e uniformizadas.
7: O ministro Fachin destacou que o judiciário está aberto ao controle social, mas ressaltou que questionamentos legítimos não podem ser confundidos com campanhas de descredibilização.
6: STJ considera válida a eliminação de candidato em concurso público para o cargo de policial penal.
5: Mesmo sem condenação criminal definitiva, havia registros policiais, processos arquivados e o inquérito em andamento. Fátima Uchoa.
9: Após ser eliminado do certame, o candidato impetrou mandado de segurança. O juízo concedeu liminar para que ele participasse do curso de formação, mas o Tribunal de Justiça do Rio Grande do Sul revogou a medida, o que o levou a interpor recurso no STJ. E a segunda turma decidiu que foi legal a exclusão. Para o relator ministro Marco Aurélio Belize, o histórico comportamental do candidato é incompatível com o padrão ético e funcional exigido para o cargo pretendido e quanto a funções ligadas à segurança pública, que exigem padrões éticos mais rigorosos, a análise da vida pregressa deve ir além dos antecedentes criminais, abrangendo também a conduta moral e social do candidato.
6: É falso que a urna eletrônica exibe a mensagem confirma o seu voto.
5: Eleitor não precisa esperar essa frase para apertar a tecla verde na hora de votar. Fábio Ruas.
10: A frase confirma o seu voto não aparece na tela da urna eletrônica. A mensagem que afirma isso e está circulando pelas redes sociais é falsa. A mensagem enganosa diz que se a eleitora ou eleitor apertar a tecla confirma antes da suposta frase aparecer na tela, o voto será anulado. Isso não acontece. A Justiça Eleitoral informa que a urna não tem qualquer mecanismo que anule o voto por esse motivo. É importante não confundir. A mensagem que aparece na tela antes de concluir cada voto é confira seu voto e não confirma o seu voto, como alegam as publicações falsas.
6: Advogado da Caixa consegue restabelecer salário que foi reduzido após ação trabalhista contra o banco.
5: Para a Justiça Trabalhista, houve indícios de retaliação. Repórter Rafael Silva.
11: O advogado entrou com ação na Justiça do Trabalho pedindo redução de jornada para 4 horas por dia, conforme prevê o Estatuto da Advocacia. A Caixa concordou, mas reduziu o salário do empregado. Ele alegou retaliação por parte do banco e pediu a manutenção do salário em nova ação judicial. O Tribunal Superior do Trabalho reconheceu a represália e manteve a decisão de restabelecer o salário do advogado. Para os ministros, a Caixa agiu de forma abusiva ao alterar a jornada e diminuir a remuneração sem respaldo legal. A decisão foi unânime.
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6: A você, uma boa noite.
5: E até amanhã.
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13: Eu sou Paula Groba.
14: E eu sou Humberto Pinheiro.
13: E estes são os destaques de hoje do Jornal do Senado, que começa agora.
14: Política de combate à violência contra a mulher pode ser votada no próximo esforço concentrado.
13: Projeto que proíbe cotas em residências médicas divide opiniões no Senado.
14: Eleições 2026. Candidaturas femininas ao Senado crescem e chegam a todos os estados.
13: Boa noite.
14: Boa noite.
13: O combate à violência contra a mulher pode ganhar uma nova estrutura nacional, com mais integração entre os serviços públicos e garantia de continuidade das políticas de proteção.
14: É o que prevê um projeto do senador Paulo Paim, do PT do Rio Grande do Sul, que está em regime de urgência para votação no plenário. A proposta deve ser votada no próximo esforço concentrado. As informações com o repórter César Mendes.
15: O projeto do senador Paulo Paim, do PT gaúcho, que cria a Política Nacional de enfrentamento à violência contra a mulher, busca respostas mais efetivas para as vítimas, continuidade nas políticas e um maior controle social para a proteção dos direitos das mulheres. Relatora, a senadora Damaris Alves, do Republicanos do Distrito Federal, explicou por que é tão importante transformar em lei as ações destinadas ao combate da violência de gênero no país.
16: Para que haja continuidade, que ninguém interrompa a política pública de enfrentamento a violência contra a mulher.
15: Damaris se comprometeu com Paim a encaminhar a votação do projeto na CDH no próximo esforço concentrado, no início de setembro, e diz que vai levar ao presidente do Senado, Davi Alcolumbre, o pedido de urgência com a sugestão de que o texto seja votado em plenário durante os 21 dias de ativismo pelo fim da violência contra a mulher, de 20 de novembro a 10 de dezembro.
13: E pequenos criadores terão mais opções para alimentar os rebanhos por meio do programa de venda em balcão. Além do milho, a Conab poderá adquirir sorgo, caroço de algodão, farelo de soja e farelo de milho.
14: Após a aprovação pelos senadores, foi sancionada pelo presidente da República a lei que amplia o programa de venda em balcão para alimentação animal. Um dos objetivos é facilitar o acesso de pequenos criadores e cooperativas aos estoques públicos de ração. Repórter Pedro Pincer.
17: O Poder Executivo sancionou a lei que altera o programa de venda em balcão e a Lei de Política Agrícola de 1991. A proposta foi aprovada pelo Senado antes de virar lei. A nova regra amplia a lista de produtos que podem ser adquiridos pela Companhia Nacional de Abastecimento, a Conab, para a alimentação animal. Entram nessa lista milho, sorgo, farelo de soja, farelo de milho e outros produtos, com preço de até 25% acima do mínimo vigente no estado onde ocorrer a compra. A relatora no Senado, senadora Tereza Leitão, do PT de Pernambuco, explicou a importância da medida para o setor.
18: É muito importante para o momento atual que nós vivemos com a ameaça dos impactos climáticos provocados pelo El Niño. Ele faz uma adaptação dos instrumentos consolidados a esses novos desafios climáticos e de mercado, quando o acesso à alimentação animal é decisiva para mitigar perdas. Ele fortalece a produção e a renda rural, amplia a capacidade de resposta do Estado e contribui para a segurança alimentar do Brasil.
17: A lei estabelece limites mensais de compra de 27 toneladas para pequenos criadores cadastrados no Sistema de Cadastro Nacional de Produtores Rurais e demais agentes e de 80 toneladas para cooperativas e associações de agricultores familiares.
13: E virou lei a medida provisória aprovada pelo Congresso que socorreu regiões afetadas por desastres naturais.
14: Os recursos destinados somam 350 milhões de reais. A reportagem é de Herman Kulitz.
19: O crédito extraordinário de 350 milhões de reais cobrirá ações emergenciais de proteção e defesa civil em regiões atingidas por desastres naturais, como excesso de chuvas ou seca e estiagem intensas no início de 2026. Os fenômenos afetaram aproximadamente 5 milhões de pessoas nas 5 regiões do país. A relatora da proposição, senadora Tereza Cristina, do Progressistas de Mato Grosso do Sul, deu parecer favorável à medida, em solidariedade aos que sofreram os prejuízos. Por isso, defendeu a distribuição equilibrada do dinheiro por todas as regiões.
20: Diante de desastres que já atingiram milhões de brasileiros, socorrer as vítimas é dever do Estado. Por isso, meu voto é pela aprovação deste crédito de 305 milhões de reais, porque responsabilidade fiscal, antes de ser controle de despesa, é também sensibilidade com quem perdeu a casa, a lavoura e o meio de vida.
19: Os recursos poderão ser usados para assistência humanitária e restabelecimento de serviços essenciais.
13: E o presidente do Senado, Davi Alcolumbre, acompanhou o presidente Lula nesta segunda-feira em uma visita a um navio sonda da Petrobras em Oiapoque, no Amapá. A agenda ocorreu após a Petrobras anunciar a presença de petróleo em um poço exploratório na bacia da Foz do Amazonas.
14: Alcolumbre destacou o potencial de geração de riquezas para o país e defendeu que os brasileiros decidam sobre o futuro da exploração de petróleo na região. Segundo ele, os recursos do petróleo podem contribuir para a educação e a saúde públicas, além de gerar emprego e renda.
21: Nós sabemos o que a riqueza do petróleo é transformada para a vida das pessoas, sobretudo com os recursos do Fundo Social que vão para a educação pública brasileira e para a saúde pública brasileira.
13: O projeto de lei que proíbe a adoção do sistema de cotas no ingresso dos programas de residência médica foi alvo de debate na Comissão de Direitos Humanos.
14: Na audiência pública interativa, senadores, representantes de ministérios e de conselhos discutiram se as regras de acesso à formação acadêmica devem valer também para a seleção da especialização. Repórter Douglas Castilho.
22: O autor do requerimento para a reunião, senador Paulo Paim, do PT do Rio Grande do Sul, se manifestou contra o avanço da proposta, lembrando que é um defensor histórico das ações afirmativas no Senado Federal.
23: A política de cotas não é um privilégio, é simplesmente um instrumento de correção de desigualdades históricas e de ampliação de oportunidades. Não estamos discutindo apenas uma regra de seleção para programas de residência. Estamos discutindo que país queremos.
22: O autor do texto, o senador doutor Irã, do PP de Roraima, também se afirmou partidário das medidas de equidade, mas acredita que a existência desse tipo de política na graduação já cumpre a função de reduzir desigualdades, devendo prevalecer a partir dessa etapa a pura avaliação de competência.
24: Quando a gente entra na faculdade, a gente tem as mesmas oportunidades, os mesmos professores e hoje com a internet, com a democratização do conhecimento, depois disso tudo, a gente ainda tem cota para fazer residente? Não.
22: O projeto já recebeu o relatório favorável do senador Márcio Bittar, do PL do Acre, e encontra-se pronto para a votação na comissão.
25: Eleições 2026.
13: O número de mulheres na disputa por uma vaga no Senado cresceu nas eleições de 2026. São 69 candidatas, o maior número das 3 últimas eleições.
14: Mas mesmo com o avanço, elas ainda são minoria entre os concorrentes. Neste ano, as mulheres representam 22% das candidaturas ao Senado. O repórter Alexandre Campos mostra como está a participação feminina nessa disputa.
0: O número de candidatas representa 22% do total de candidaturas registradas neste ano. Para mudar esse cenário, o Senado, além de analisar projetos que visam aumentar a participação feminina na política e combater a chamada violência política de gênero, também lançou o Guia da Candidata. O manual, com linguagem clara e prática, traz orientações sobre diversos pontos durante o processo eleitoral e sobre o caminho para ocupar espaços de poder com segurança, informação e autonomia. Em sessão especial em março deste ano, a então senadora e procuradora da mulher no Senado, Augusta Brito, lamentou a necessidade de uma publicação como essa.
1: A política não é neutra. Mulheres enfrentam dificuldades maiores de acesso a financiamentos, às redes de apoio, à visibilidade, bem como são alvos mais frequentes de ataques, de desinformação e de violência política.
0: Dos atuais 54 senadores em final de mandato, 32 vão tentar a reeleição. Quanto à idade, 3 candidatos têm mais de 90 anos e 20 têm menos de 40. No critério cor-raça, 2 afirmaram que são amarelos, 192 brancos, 4 indígenas, 88 pardos e 29 pretos.
14: Com trabalhos técnicos de João Lira, o Jornal do Senado fica por aqui. Acompanhe agora as notícias da Câmara dos Deputados. Boa noite.
13: Boa noite e até amanhã.
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2: Câmara cria símbolo para conscientizar a população sobre doenças raras.
3: Avança a proposta que institui Dia Nacional sobre Climatério e Menopausa.
2: Deputados devem regulamentar a produção celular de proteínas animais.
3: O projeto prevê verba específica da primeira infância no orçamento público.
2: Boa noite. Já está pronto para entrar na pauta de votações do plenário da Câmara projeto que prevê detalhamento de recursos da primeira infância no orçamento público. A repórter Paula Bittar traz mais informações sobre a proposta.
7: A Comissão de Constituição e Justiça da Câmara aprovou um projeto que torna obrigatória a inclusão de quadros específicos no orçamento público para detalhar os recursos destinados à primeira infância, ou seja, a crianças de 0 a 6 anos de idade. De acordo com o projeto, os quadros deverão ser anexos à lei orçamentária anual e ao relatório resumido da execução orçamentária e discriminar as despesas em educação, saúde, assistência social e ações intersetoriais que tenham como beneficiárias diretas crianças de até 6 anos e suas famílias. A autora da proposta, a deputada Laura Carneiro, do PSD do Rio de Janeiro, afirma que a criação do quadro Orçamento Criança é mais um passo no sentido de garantir políticas públicas para essa faixa etária.
8: Sem recursos, sem garantia de orçamento, dificilmente as políticas públicas podem ser levadas a cabo. Então, não adianta a gente criar legislação, a gente ter a vontade política, se a gente não tiver os recursos necessários para implementá-las. E a fiscalização dessas políticas se faz através do orçamento. Então, garantir a existência desses recursos, o levantamento desses recursos, os dados, são absolutamente necessárias à política de proteção à infância e adolescência brasileiras.
7: A proposta que torna obrigatória a inclusão de quadros específicos no orçamento público para detalhar os recursos destinados à primeira infância ainda precisa ser analisada pelo plenário antes de seguir ao Senado. Da Rádio Câmara, de Brasília, Paula Bittar.
25: Educação.
3: Ayrton Faleiro, do PT, celebra a expansão do ensino superior no Pará. O congressista registra a criação de novas unidades federais no estado e o envio de verbas para apoiar a cultura e o esporte amador na região.
2: O legislador defende as políticas e programas como o Pé de Meia para garantir a conclusão da educação escolar e o ingresso no ensino superior. Ayrton Faleiro cumprimenta os mais de 100 líderes juvenis com quem se reuniu para traçar ações de apoio à educação e ao esporte.
3: Santim Roveda, do União, comemora a liderança do Paraná no IDEB, mantida nos resultados de 2025. O deputado atribui o desempenho aos investimentos do governo estadual na estrutura das escolas, na alimentação dos estudantes e na qualificação dos profissionais da educação.
2: Santim Roveda também cita a climatização das salas de aula e a oferta diária de proteína animal na merenda, entre as medidas adotadas pela rede estadual. O parlamentar ainda destaca a seleção técnica de profissionais para as chefias dos núcleos regionais de educação.
3: Inácio Arruda, do PCdoB, comemora os resultados da educação pública no Ceará. Segundo o parlamentar, 80 das 100 melhores escolas públicas de ensino fundamental do país estão no estado, conquista que ele atribui a políticas de educação e ao trabalho de professores e municípios.
2: Inácio Arruda também ressalta iniciativas como a ampliação das escolas de tempo integral e a formação e valorização dos professores. Ele cita municípios como Sobral, Coreaú, Cruz, Pires Ferreira e Pedra Branca, entre os que possuem escolas de destaque.
3: General Girão, do PL, critica a política de aprovação de alunos adotada no Rio Grande do Norte. Ele conta que estudantes do ensino médio podem avançar de ano mesmo reprovados em até 6 disciplinas, o que, na avaliação do parlamentar, engana os resultados da educação no estado.
2: General Girão questiona os resultados divulgados pelo IDEB para o Rio Grande do Norte, afirmando que os indicadores de matemática e português pouco avançaram. Para ele, a política adotada pelo governo do estado não representa uma melhoria efetiva na qualidade do ensino.
25: Saúde.
3: A criação de um Dia Nacional de Conscientização sobre o Climatério e a Menopausa avançou na Câmara, com a aprovação da proposta pela Comissão de Saúde. Quem informa é a repórter Júlia Lopes.
4: A Comissão de Saúde da Câmara dos Deputados aprovou um projeto que cria o Dia Nacional de Conscientização sobre o Climatério e a Menopausa, a ser celebrado em 18 de outubro. A proposta da deputada Ana Paula Lima, do PT de Santa Catarina, busca ampliar a informação sobre os sintomas, impactos e tratamentos desse período, além de incentivar as mulheres a procurarem acompanhamento médico. O climatério é uma fase de transição que antecede e inclui a menopausa. Com a queda hormonal, podem surgir sintomas como ondas de calor, insônia, alterações de humor e dores nas articulações. Especialistas destacam que o tratamento deve ser individualizado de acordo com a necessidade de cada paciente. Para a deputada Ana Paula Lima, muitas mulheres passam por essa fase sem identificar os sintomas e sem receber orientação adequada.
5: É que muitas mulheres passam por essa etapa e elas não são identificadas e elas precisam fazer a reposição hormonal, se assim desejarem e se assim forem orientadas pelo médico que faz a assistência.
4: O projeto também prevê ações de conscientização, como palestras, seminários, campanhas nos meios de comunicação e redes sociais, além da distribuição de materiais informativos. Além da proposta, a Comissão de Saúde também aprovou a criação da Subcomissão Especial de Climatério e Menopausa, para aprofundar o debate sobre o tema. O projeto que institui o Dia Nacional de Conscientização sobre o Climatério e a Menopausa segue agora para análise na Comissão da Mulher. Da Rádio Câmara de Brasília, Júlia Lopes.
2: O projeto prevê a instalação de bebedouros e pontos de água potável em locais públicos de grande circulação, como praças, parques e áreas de lazer. O autor da proposta, Paulo Teixeira, do PT de São Paulo, afirma que a medida amplia o acesso gratuito à água e estimula hábitos saudáveis de hidratação.
3: Paulo Teixeira acrescenta que a iniciativa ajuda as cidades a enfrentar os efeitos das ondas de calor, priorizando áreas vulneráveis e locais com grande exposição a altas temperaturas. O texto ainda incentiva o uso de garrafas reutilizáveis para reduzir o consumo de embalagens plásticas descartáveis.
25: Segurança Pública.
2: Aloysio Mendes, do Republicanos do Maranhão, foi indicado para presidir a comissão especial que vai discutir a redução da maioridade penal para 16 anos. Apesar de ser favorável à proposta, o deputado afirma que guiará os trabalhos com isenção e responsabilidade.
3: Aloysio Mendes informa que o colegiado ouvirá autoridades e especialistas antes de votar a proposta. Segundo ele, mais de 80% da população apoia a redução da maioridade penal, rejeita a impunidade e cobra medidas mais duras duras contra crimes cometidos por jovens.
2: Juliana Cardoso, do PT de São Paulo, cobra a votação de projeto que criminaliza a misoginia, já aprovado pelo Senado e com regime de urgência na Câmara. Ela afirma que a proposta busca responsabilizar condutas de ódio, ameaça e humilhação dirigidas às mulheres por sua condição de gênero.
3: Juliana Cardoso alerta que a violência contra a mulher também se manifesta por ataques e intimidações, inclusive no ambiente digital. A parlamentar pede ao presidente da Câmara e aos líderes partidários que incluam a matéria na pauta do plenário.
2: Carol D'Artora, do PT do Paraná, defende a criminalização da misoginia para ampliar a proteção das mulheres contra discursos de ódio, ameaças e perseguições. A deputada apresentou proposta para punir práticas machistas no ambiente digital em complemento à matéria já em tramitação.
3: Carol D'Artora argumenta que a violência contra as mulheres muitas vezes começa antes da agressão física, com manifestações de ódio e intimidação. A parlamentar avalia que o combate a essas práticas nas redes sociais ajuda a prevenir formas mais graves de violência de gênero.
25: Justiça.
2: Fernanda Melchiona, do PSOL do Rio Grande do Sul, defende a revogação da lei da alienação parental. A congressista acredita que a legislação pode ser usada para revitimizar mulheres que denunciam violência ou buscam o pagamento de pensão alimentícia.
3: Por isso, Fernanda Melchiona cobra a votação do projeto que revoga a lei e critica um recurso apresentado na Câmara que impede o texto de seguir para o Senado. A deputada também defende a aprovação de uma proposta que criminaliza a misoginia.
2: Soraya Santos, do PL do Rio de Janeiro, celebra o papel dos advogados na defesa de direitos e na reparação de injustiças. A parlamentar ressalta iniciativas para ampliar o acesso à justiça e garantir proteção a grupos vulneráveis.
3: Soraya Santos também destaca a chamada Lei Júlia, que assegura a suspensão de processos por 30 dias para advogadas após o nascimento de filhos. Ela cita ainda uma iniciativa da OAB para oferecer assistência jurídica a vítimas de violência, idosos e filhos de vítima de feminicídio.
2: Rui Falcão, do PT de São Paulo, apresentou projeto para permitir que advogados públicos federais aposentados votem e sejam candidatos no conselho que administra os honorários da categoria. Hoje, esses profissionais não participam da escolha dos representantes do colegiado.
3: Rui Falcão argumenta que os aposentados também são afetados pelas decisões sobre a distribuição dos honorários. O deputado afirma que a mudança amplia a participação de mais de 4 mil profissionais nas decisões do Conselho.
25: Agricultura.
2: A Câmara analisa um projeto de lei para regulamentar a produção celular de proteína animal. A ideia é incentivar a pesquisa na área apontada como uma alternativa ambientalmente mais sustentável para a produção de alimentos. Quem informa é a repórter Maria Neves.
6: A Comissão de Defesa do Consumidor da Câmara analisa projeto do deputado Jorge Goten, do Republicanos de Santa Catarina, que prevê a criação de regras para pesquisa, produção e comercialização de alimentos por meio de cultivo celular. As normas devem valer também para os derivados e subprodutos desses alimentos, assim como para o incentivo à pesquisa no setor. Jorge Goten explica que a produção celular de alimentos envolve a multiplicação e a maturação de células-tronco em laboratório, resultando em produto com as mesmas características de carnes convencionais de origem animal. Pelo texto aprovado, o Executivo Federal deve criar as regras para cultivo celular de alimentos por meio de regulamentação da nova lei. Essas normas devem garantir a sanidade, inocuidade e sustentabilidade dos produtos, assim como a saúde do consumidor. A regulamentação também deverá garantir que a produção minimize os riscos de contaminação ambiental. O texto já foi aprovado na Comissão de Ciência, Tecnologia e Inovação, onde o relator, deputado Dr. Zacarias Calil, do MDB de Goiás, ressaltou que o Brasil é o maior exportador mundial de proteína animal. Segundo ele, o país responde por cerca de 28% das exportações de carne bovina no mundo e por aproximadamente 31% das carnes de aves.
9: Ao combinar rigor técnico com flexibilidade regulatória, o texto garante que o país esteja preparado para competir também no nascente mercado de alimentos cultivados com qualidade, segurança e credibilidade internacional.
6: Zacarias Calil argumenta ainda que o projeto responde a uma demanda global crescente por fontes alternativas de proteína que conciliem eficiência produtiva, segurança alimentar e responsabilidade ecológica. Segundo ele, o impacto ambiental causado pelo sistema alimentar vigente responde por 34% do total de emissões globais de gases do efeito estufa. O deputado cita ainda um estudo internacional que compara os impactos ambientais da produção tradicional de carnes e de proteína cultivada a partir de células. O levantamento apontaria redução de até 92% no aquecimento global e gasto de água 78% menor. De acordo com o autor, deputado Jorge Goten, no Brasil, a indústria de fontes alternativas de proteínas conta atualmente com pouco mais de 100 startups. Ainda segundo o parlamentar, esse mercado já atraiu cerca de US$ 600 milhões em investimentos. Pela cotação atual, esse valor corresponde a quase R$ 3 bilhões. Da Rádio Câmara de Brasília, Maria Neves.
3: Dilceu Esperafico, do PP, destaca a importância da produção de suínos para a economia de Toledo, município localizado no oeste do Paraná. O deputado afirma que a cidade lidera o PIB agropecuário do estado há 13 anos, impulsionado pela suinocultura.
10: Dilceu Esperafico ressalta que a força da atividade também se reflete na tradicional festa do porco assado no Rolete, marcada para 13 de setembro. O parlamentar aponta que o evento divulga Toledo e valoriza a produção agropecuária da região.
25: Direitos Humanos.
3: A Câmara aprovou a criação de um símbolo nacional para conscientização sobre doenças raras. A repórter Paula Bittar acompanhou a votação.
11: A Comissão de Constituição e Justiça da Câmara aprovou uma proposta que reconhece o laço multicolorido como símbolo nacional da luta pelos direitos das pessoas com doenças raras no Brasil. O símbolo terá 5 cores: rosa, lilás, azul, verde e amarelo. Segundo o texto, as pontas começam em rosa e passam gradualmente pelo lilás, azul e verde até chegar ao amarelo no centro do laço. O uso do símbolo será opcional e sua ausência não prejudica o exercício de direitos e garantias previstos em lei. As doenças raras, embora individualmente pouco prevalentes, afetam milhões de brasileiros, conforme destaca a relatora na comissão, deputada Silvia Cristina, do PP de Rondônia.
12: Mais do que um símbolo, esse laço representa milhões de brasileiros que convivem diariamente com o desafio do diagnóstico tardio, da dificuldade de acesso ao tratamento e, muitas vezes, da invisibilidade. Segundo o Ministério da Saúde, cerca de 13 milhões de brasileiros vivem com alguma doença rara. São mais de 7 mil doenças raras descritas, das quais aproximadamente 80% têm origem genética e 20% decorrem de causas infecciosas, imunológicas, ambientais ou degenerativas.
11: Segundo Silvia Cristina, as doenças raras são um relevante desafio para o sistema público de saúde. Ela afirma que iniciativas legislativas de conscientização e visibilidade social são legítimas e adequadas ao interesse público. O Brasil já conta com o Dia Nacional das Doenças Raras e o Dia Nacional da Informação, Capacitação e Pesquisa sobre Doenças Raras, mas ainda não possui um símbolo oficial para a causa. O projeto, que reconhece o laço multicolorido como símbolo nacional da luta pelos direitos das pessoas com doenças raras no Brasil, segue para o Senado, a menos que haja recurso para análise pelo plenário. Da Rádio Câmara de Brasília, Paula Bittar.
25: Transportes.
10: Fausto Júnior, do União,
2: cobra do governo federal a recuperação da BR-230, a Transamazônica, para garantir o escoamento agrícola e o transporte no sul do Amazonas. De acordo com o parlamentar, trechos entre Sucunduri e Apuí estão quase intrafegáveis.
3: Falso Júnior argumenta que a falta de asfalto isola comunidades, impede o acesso a serviços especiais e gera pobreza. O parlamentar cobra a união da bancada amazonense por melhorias na Transamazônica, assim como ocorreu na mobilização pela BR-319, que liga Manaus a Porto Velho.
2: Projeto de doutor Ismael Alexandrino, do PSD de Goiás, obriga postos de combustíveis com 3 ou mais bicos de gasolina a disponibilizar uma bomba com gasolina E10, que tem até 10% de etanol. O parlamentar explica que o objetivo é oferecer uma alternativa aos veículos antigos.
3: Dr. Ismael Alexandrino também inclui no texto que o preço da gasolina E10 não seja superior ao da gasolina comum, com diferença máxima de 5%. Ele argumenta que muitas motocicletas e automóveis no Brasil ainda não são adaptados a combustíveis com maior concentração de etanol.
25: Economia.
2: Relator do projeto do Simples Nacional e um dos principais articuladores do MEI, Luiz Carlos Rauli, do Podemos do Paraná, critica o baixo desenvolvimento do Brasil, atribuindo o desempenho a falhas de gestão e as políticas econômicas de governos de centro-esquerda.
3: Ao protestar contra os indicadores sociais, Luiz Carlos Rauli ressalta que, apesar de ser a 10ª economia mundial, o Brasil ocupa a posição 84 no Índice de Desenvolvimento Humano. Para ele, é preciso diversificar o setor produtivo e desburocratizar tributos para gerar emprego e renda.
2: Adriana Ventura, do Novo de São Paulo, critica o pagamento de salários acima do teto constitucional no serviço público. A congressista afirma que benefícios adicionais e outras vantagens elevam a remuneração de integrantes do Judiciário, do Ministério Público e de órgãos de controle.
3: Adriana Ventura cobra do Congresso medidas para limitar os chamados supersalários e reduzir privilégios no funcionalismo. A parlamentar argumenta que esses gastos comprometem recursos públicos que deveriam atender às necessidades da população.
2: Termina agora o jornal Câmara dos Deputados, produzido pela Rádio Câmara, com trabalhos técnicos de Everson Urani e apresentação de Márcio Aquiles Sardi e Val Monteiro. Boa noite.
3: Uma boa noite para você. A Voz do Brasil volta amanhã.
25: 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Boa noite.

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3: Agora 10 horas 5 minutos, 10 e 5. Boa noite para você sintonizado conosco aqui na sua ZYC833, 97,9 Rádio Exclusiva FM, a dona do primeiro lugar. A partir de agora até as 11, Love Hits, para matar a saudade, para recordar, para reviver. Love Hits até as 11, essa terça-feira, 18 de agosto de 2026. Começamos com Bon Jovi, These Days.

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14: 23 horas e 3 minutos.

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1: 23 horas e 25 minutos.

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1: 23 horas e 43 minutos.

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Oiê, tô chegando na quarta-feira. Você tá bem, é? Ah, bom dia! Que legal que você chegou logo no início da quarta-feira! Muito obrigado pelo carinho. Ó, sou o Joel Cabral, como é bom ter você aqui na minha companhia. Ai, eu quero saber de onde você tá me ouvindo, hein? Você me conta mesmo, é? Então vai lá no arroba Joel Cabral Voz no meu Instagram e me conta de onde você tá me ouvindo, depois eu te mando um abraço aqui. Combinado? Bora começar nossa festa? Isso, a partir de agora, tamo junto! Madrugada com você. A inesquecível Marília Mendonça é a primeira a chegar, ó. Rosa embriagada, que modão, gente, que história!

0: baixando.
1: João Bosco e Vinícius com Saudade Culposa, teve antes Murilo Rufi, Saudade Estranha, Fernanda e Sorocaba com Deixa Eu Amar Você, e a Marília Mendonça Inesquecível com Rosa Embriagada. Continua, tá? Aqui, ó.

Na sua quarta, hein, Ana Castela? É que eu não te esqueci no Madrugada. Teve antes Maiara e Maraísa, ex de alguém. E ainda Matheus e Cauã e Lauana Prado. Admita! Você sabe que o intervalo é rapidão, né? Pra você cantar juntinho, ó, com Daniel e Jean e Giovanni, Zé Neto e Cristiano, com Luan Santana.

0: vai comigo.
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0: Meia-noite e 35.
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Bora, meu povo! Continua aqui, ó! Luan Santana tá chegando com Ilha no Madrugada. Bom dia!

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Neto e Cristiano, é? Uai, mudou tudo, é? Antes, Guilherme, Benuto e Panda, eu duvido. Henrique e Juliano, quando devia ser proibido. E o Luan Santana, Ilha, segue aqui.

sua madrugada, Maurício e Eduardo solteira no mundo, fechando a primeira hora. Antes, Daniel e Jean e Giovanni muda e PPA com Diego e Vitor Hugo, carné de chocolate. Daqui a pouquinho, após o intervalo, tchananana, você vai cantar com Gustavo Mioto, com a Simone Mendes.

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2: Eduardo Costa abrindo essa hora. Só o tempo vai dizer. Que verdade, gente. Bom dia.

Simone Mendes na Madrugada Gostosa. Sofrimento na resposta. Teve antes Rio Negro e Solimões e Country Beat. Apaixona muita gente. Léo Magalhães com Meu Nome e Eduardo Costa. Só o tempo vai dizer. Continua pra você aqui, tá? Bom dia.

Madrugada Gostosa, Jorge Henrique, Rodrigo e Bruno Marrone, Aline. Antes você cantou com Gustavo Lima, né? Bala Alojada. E com Gustavo Mioto, Sofrimento Antecipado. O intervalo é rapidão, tá? Daqui a pouquinho se prepare. Lá vem Guilherme Santiago, a Marília Mendonça com Maiara e Maraísa. Até o Felipe Araújo.

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4: 1:33.
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com você, pra você. Vem! Madrugada com você. Felipe Araújo com essa regravação do Leonardo, ó. Mentira que virou paixão. Que modão, gente. Bom dia!

Marília Mendonça com Maiara e Maraísa. Uma vida a mais, que versão, hein? Antes, PPA com Diego e Vitor Hugo, Carmé de Chocolate, Ed Brito e Samuel com Vida Minha e ainda Felipe Araújo, Mentira que Virou Paixão. Vem cá junto. Continua pra você. Ó. Oh.

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madrugada gostosa, Kleber e Cauã, mil adjetivos. Antes, os Bonifácios com a Taíra Alexandre, Deus me deu esse lugar. E o Guilherme e o Santiago com o Perfume Novo. Daqui a pouquinho tem mais, hein? Vai se preparando. Você vai cantar com Eduardo Costa, Israel e Rodolfo, com Zezé de Camargo.

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1: Duas horas.
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Oiê, muito bom dia! Começando mais uma hora aqui no Madrugada. Obrigado pelo carinho da sua audiência. Ó, tem tanta gente passando aqui no meu arroba Joel Cabral Voz no meu Instagram. Eu agradeço demais a sua participação, viu? A Luciene passou por lá no arroba Joel Cabral Voz. Obrigado pela sua participação, Lu. Tá ouvindo a gente, sabe, em Minas Gerais, a Baité, em peso, ouvindo aqui. Muito obrigado pela participação, viu? A Kênia também tá curtindo, ô mulher. Tá abraçando especialmente o Gerson e também a Gis. Todo mundo curtindo a gente no Paraná. Obrigado pela participação de vocês aí, tá? Você quer participar também, é? Passa lá no arroba Joel Cabral Voz, é o meu Instagram. Pode mandar mensagem lá, tá? Me conta de onde você tá me ouvindo e aí depois eu te mando um abraço aqui, tá? Bora começar essa hora? Vem junto! Zezé de Camargo abrindo essa hora com Discutidas. Que modão, gente. Bom dia!

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0: Madrugada, Maiara e Maraísa, você nunca vai saber. Antes teve Emílio e Eduardo, Barulho da Buzina, Mato Grosso e Matias e Luan Santana, Troféu de Infidelidade e o Zezé de Camargo, Discutidas. Continua aqui comigo, né? Ó, ó. Madrugada com você.
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Madrugada Boa, Maurício e Eduardo, solteira no mundo. Antes teve Eduardo Costa, mensagem no celular. E ainda João Lucas Freitas e Kleber e Cauã, preso ao seu beijo. Bora voltar daqui a pouquinho? É rápido demais o intervalo pra você cantar juntinho, ó, com Rio Negro e Solimões e Country Beat, Guilherme, Benuto e Panda, até o Ed Brito e o Samuel.

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4: 2:30.
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0: Você tá bem, né?
1: Bom dia. Vem, vem, vem. Madrugada com
0: você. O Zezé de Camargo tá chegando no Madrugada. Abraça-me. Ó, que modão, gente. Que história. Ó.

Ana Castela na sua madrugada. Só não deixa saudade, que modão, hein? Antes, Júnior Marques, Ilusão de Amor. Teve Guilherme Santiago com As Modas Que Eu Fiz Pra Você. E o Zezé de Camargo, Abraça-me. Continua aqui pra você, tá? Bom dia! Madrugada.

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Fechando essa hora no Madrugada, Ed Brito e Samuel, toda mulher! Antes teve Fernando e Sorocaba passando a porteira! E ainda Guilherme, Benuto e Panda, eu duvido! Obrigado pela companhia, tá? Daqui a pouquinho tem mais uma hora no Madrugada, eu conto com você! Ah, se conto! Já já lá vem pra cantar com você, ó! Edson, Hudson e Matheus e Cauã, Jorge, Matheus e Lauana Prado, até o Murilo Rufi com Maiara e Maraísa, hein?

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3: Mais uma hora tá começando, ó, ó, ó. Jorge Matheus com Laona Prado, haverá sinais, ei, modão, gente. Bom dia!

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madrugada, Murilo, Rufi, Maiara e Maraísa, perfeito pra ficar sozinho. E aí, aprendeu a lição, né? Não comete esse erro pra não ficar sozinho. Antes, Rio Negro e Solimões com Emílio e Eduardo sonhando com você. Edson e Hudson com Matheus e Cauã, Dia de Se Arrepender. E ainda Jorge, Matheus e Lauana Prado. Haverá sinais. Aqui segue pra você. Ó, ó.

No Madrugada, Ana Castela, é que eu não te esqueci, sabe? Antes, Gilberto e Gilmar, Outro Dia Nasceu. E ainda você cantou com os Bonifácios de Atair e Alexandre. Deus me deu esse lugar. Gostando, é? Obrigado pela companhia. Daqui a pouquinho tem mais moda. Você vai cantar já com o Gustavo Lima, com a Yasmin Santos, até com o Gustavo Mioto, hein?

Bom dia, lindona! E aí, amigão, tudo bem, é? Eu sou o Joel Cabral, prazer é todo meu. E agora você já sabe, né? Aquela viagem no túnel do tempo da música sertaneja. Ah, como é bom a gente viajar no túnel do tempo e lembrar de cada momento. Ó, a gente passa a sua música, tá? A trilha sonora da sua história. E aí fica com você essa viagem, tá bom? Bora juntos na parceria? Madrugada com você. Chico Rei, Paraná, ô, modão jeitado, essa é de 1993, ó, volta pra mim.

0: Uau, madrugada boa, Christian Ralph, e o cheiro de shampoo. Ah, teve o Chitãozinho e o Chororó também, né? Com o Coração Sertanejo. Essa é de 96. E abrimos com o Chico Rei Paraná. Volta pra mim. Bora continuar juntinho matando saudades.
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0: O Daniel tá chegando. Agora fale um pouco de você, vai.

Rick Renner, 1993, olhando nos teus olhos, ô modão jeitado. Felipe Falcão, que pena, e abrimos com o Daniel. Fale um pouco de você. Ah, após o intervalo tem mais música sertaneja aqui de saudade, hein? Você quer ouvir? Tá bom, não sai daí, ó. Vai ter João Mineiro e Marciano, Adalberto e Adriano, Rio Negro e Solimões, Mato Grosso e Matias. Mas é após o intervalo e eu te espero. Combinado? Fechou então, até já.

0: 3h56.
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Uou, que saudade! Rio Negro e Solimões, a porta do mundo! Teve o milionário José Rico com Guita e abrimos com Mato Grosso e Matias, o Século Sem Ti! Você gostou de matar saudade com a gente? Passou a noite toda por aqui, é? Poxa, gratidão ó, eterna pra você, obrigado de verdade por ter ficado com a gente a noite toda, tá bom, lindona? Valeu também, amigão! Ó, à meia-noite eu tô aqui de volta na quinta-feira, combinado? Então até lá, tchau, tudo de bom! Mato

Divino Jesus, nós vos oferecemos esse terço que vamos rezar, meditando nos mistérios da nossa redenção. Concedei-nos, por intercessão da Virgem Maria, Mãe de Deus e Nossa Mãe, as virtudes que nos são necessárias para bem rezá-lo e a graça de ganharmos as indulgências desta santa devoção. Oferecemo-lo particularmente em desagravo dos pecados cometidos contra o Sagrado Coração de Jesus e Imaculado Coração de Maria, pela paz do mundo, pela conversão dos pecadores, pelas almas do purgatório, pelas intenções do Santo Padre, pelo aumento e santificação do clero, pelos nossos vigários, pela santificação das famílias, pelas missões, pelos doentes, pelos agonizantes, por aqueles que pediram nossas orações e por todas as nossas intenções particulares e pelo Brasil. Creio em Deus Pai Todo-Poderoso, Criador do céu e da terra, em Jesus Cristo, seu único Filho, nosso Senhor, que foi concebido pelo poder do Espírito Santo, nasceu da Virgem Maria, padeceu sob Pôncio Pilatos, foi crucificado, morto e sepultado, desceu à mansão dos mortos, ressuscitou ao terceiro dia, subiu aos céus, está sentado à direita de Deus Pai Todo-Poderoso.

Poderoso, donde há de vir julgar os vivos e os mortos. Creio no Espírito Santo, na Santa Igreja Católica, na comunhão dos santos, na remissão dos pecados, na ressurreição da carne, na vida eterna. Amém. Pai nosso que estais no céu, santificado seja o vosso nome. Venha a nós o vosso reino, seja feita a vossa vontade, assim na terra como no céu. O pão nosso de cada dia nos dai hoje. Perdoai-nos nas nossas ofensas, assim como nós perdoamos a quem nos tem ofendido. E não nos deixeis cair em tentação, mas livrai-nos do mal. Amém. Ave Maria, cheia de graça, o Senhor é convosco. Bendita sois vós entre as mulheres, e bendito é o fruto do vosso ventre, Jesus. Santa Maria, Mãe de Deus, rogai por nós, pecadores, agora e na hora de nossa morte. Amém. Ave Maria, cheia de graça, o Senhor é convosco. Bendita sois vós entre as mulheres, e bendito é o fruto do vosso ventre, Jesus. Santa Maria, Mãe de Deus, rogai por nós, pecadores, agora e na hora de nossa morte. Amém. Ave Maria, cheia de graça, o Senhor é convosco. Bendita sois vós entre as mulheres, e bendito é o fruto do vosso ventre, Jesus. Santa Maria, Mãe de Deus, rogai por nós, pecadores, agora e na hora de nossa morte. Amém.

0: Pai nosso que estais no céu, santificado seja o vosso nome. Venha a nós o vosso reino, seja feita a vossa vontade, assim na terra como no céu.
1: O pão nosso de cada dia nos dai hoje, perdoai as nossas ofensas, assim como nós perdoamos a quem nos tem ofendido, e não nos deixeis cair em tentação, mas livrai-nos do mal.
0: Ave Maria, cheia de graça, o Senhor é convosco. Bendita sois vós entre as mulheres, e bendito é o fruto do vosso ventre, Jesus.
1: Santa Maria, Mãe de Deus, rogai por nós, pecadores, agora e na hora de nossa morte. Amém.
0: Ave Maria, cheia de graça, o Senhor é convosco. Bendita sois vós entre as mulheres, e bendito é o fruto do vosso ventre, Jesus.
1: Santa Maria, Mãe de Deus, rogai por nós, pecadores, agora e na hora de nossa morte. Amém.
0: Ave Maria, cheia de graça, o Senhor é convosco. Bendita sois vós entre as mulheres, e bendito é o fruto do vosso ventre, Jesus.
1: Santa Maria, Mãe de Deus, rogai por nós, pecadores, agora e na hora de nossa morte. Amém.
0: Ave Maria, cheia de graça, o Senhor é convosco. Bendita sois vós entre as mulheres, e bendito é o fruto do vosso ventre, Jesus.
1: Santa Maria, Mãe de Deus, rogai por nós, pecadores, agora e na hora de nossa morte. Amém.
0: Ave Maria, cheia de graça, o Senhor é convosco. Bendita sois vós entre as mulheres, e bendito é o fruto do vosso ventre, Jesus.
1: Santa Maria, Mãe de Deus, rogai por nós, pecadores, agora e na hora de nossa morte. Amém.
0: Ave Maria, cheia de graça, o Senhor é convosco. Bendita sois vós entre as mulheres, e bendito é o fruto do vosso ventre, Jesus.
1: Santa Maria, Mãe de Deus, rogai por nós, pecadores, agora e na hora de nossa morte. Amém.
0: Ave Maria, cheia de graça, o Senhor é convosco. Bendita sois vós entre as mulheres, e bendito é o fruto do vosso ventre, Jesus.
1: Santa Maria, Mãe de Deus, rogai por nós, pecadores, agora e na hora de nossa morte. Amém.
0: Ave Maria, cheia de graça, o Senhor é convosco. Bendita sois vós entre as mulheres, e bendito é o fruto do vosso ventre, Jesus.
1: Santa Maria, Mãe de Deus, rogai por nós, pecadores, agora e na hora de nossa morte. Amém.
0: Ave Maria, cheia de graça, o Senhor é convosco. Bendita sois vós entre as mulheres, e bendito é o fruto do vosso ventre, Jesus.
1: Santa Maria, Mãe de Deus, rogai por nós, pecadores, agora e na hora de nossa morte. Amém.
0: Ave Maria, cheia de graça, o Senhor é convosco. Bendita sois vós entre as mulheres, e bendito é o fruto do vosso ventre, Jesus.
1: Santa Maria, Mãe de Deus, rogai por nós, pecadores, agora e na hora de nossa morte. Amém.

0: Pai nosso que estais no céu, santificado seja o vosso nome. Venha a nós o vosso reino, seja feita a vossa vontade, assim na terra como no céu.
1: O pão nosso de cada dia nos dai hoje, perdoai as nossas ofensas, assim como nós perdoamos a quem nos tem ofendido, e não nos deixeis cair em tentação, mas livrai-nos do mal. Amém.
0: Ave Maria, cheia de graça, o Senhor é convosco. Bendita sois vós entre as mulheres, e bendito é o fruto do vosso ventre, Jesus.
1: Santa Maria, Mãe de Deus, rogai por nós, pecadores, agora e na hora de nossa morte. Amém.
0: Ave Maria, cheia de graça, o Senhor é convosco. Bendita sois vós entre as mulheres, e bendito é o fruto do vosso ventre, Jesus.
1: Santa Maria, Mãe de Deus, rogai por nós, pecadores, agora e na hora de nossa morte. Amém.
0: Ave Maria, cheia de graça, o Senhor é convosco. Bendita sois vós entre as mulheres, e bendito é o fruto do vosso ventre, Jesus.
1: Santa Maria, Mãe de Deus, rogai por nós, pecadores, agora e na hora de nossa morte. Amém.
0: Ave Maria, cheia de graça, o Senhor é convosco. Bendita sois vós entre as mulheres, e bendito é o fruto do vosso ventre, Jesus.
1: Santa Maria, Mãe de Deus, rogai por nós, pecadores, agora e na hora de nossa morte. Amém.
0: Ave Maria, cheia de graça, o Senhor é convosco. Bendita sois vós entre as mulheres, e bendito é o fruto do vosso ventre, Jesus.
1: Santa Maria, Mãe de Deus, rogai por nós, pecadores, agora e na hora de nossa morte. Amém.
0: Ave Maria, cheia de graça, o Senhor é convosco. Bendita sois vós entre as mulheres, e bendito é o fruto do vosso ventre, Jesus.
1: Santa Maria, Mãe de Deus, rogai por nós, pecadores, agora e na hora de nossa morte. Amém.
0: Ave Maria, cheia de graça, o Senhor é convosco. Bendita sois vós entre as mulheres, e bendito é o fruto do vosso ventre, Jesus.
1: Santa Maria, Mãe de Deus, rogai por nós, pecadores, agora e na hora de nossa morte. Amém.
0: Ave Maria, cheia de graça, o Senhor é convosco. Bendita sois vós entre as mulheres, e bendito é o fruto do vosso ventre, Jesus.
1: Santa Maria, Mãe de Deus, rogai por nós, pecadores, agora e na hora de nossa morte. Amém.
0: Ave Maria, cheia de graça, o Senhor é convosco. Bendita sois vós entre as mulheres, e bendito é o fruto do vosso ventre, Jesus.
1: Santa Maria, Mãe de Deus, rogai por nós, pecadores, agora e na hora de nossa morte. Amém.
0: Ave Maria, cheia de graça, o Senhor é convosco. Bendita sois vós entre as mulheres, e bendito é o fruto do vosso ventre, Jesus.
1: Santa Maria, Mãe de Deus, rogai por nós, pecadores, agora e na hora de nossa morte. Amém.

0: Pai nosso que estais no céu, santificado seja o vosso nome. Venha a nós o vosso reino, seja feita a vossa vontade, assim na terra como no céu.
1: O pão nosso de cada dia nos dai hoje, perdoai as nossas ofensas, assim como nós perdoamos a quem nos tem ofendido, e não nos deixeis cair em tentação, mas livrai-nos do mal. Amém.
0: Ave Maria, cheia de graça, o Senhor é convosco. Bendita sois vós entre as mulheres, e bendito é o fruto do vosso ventre, Jesus.
1: Santa Maria, Mãe de Deus, rogai por nós, pecadores, agora e na hora de nossa morte. Amém.
0: Ave Maria, cheia de graça, o Senhor é convosco. Bendita sois vós entre as mulheres, e bendito é o fruto do vosso ventre, Jesus.
1: Santa Maria, Mãe de Deus, rogai por nós, pecadores, agora e na hora de nossa morte. Amém.
0: Ave Maria, cheia de graça, o Senhor é convosco. Bendita sois vós entre as mulheres, e bendito é o fruto do vosso ventre, Jesus.
1: Santa Maria, Mãe de Deus, rogai por nós, pecadores, agora e na hora de nossa morte. Amém.
0: Ave Maria, cheia de graça, o Senhor é convosco. Bendita sois vós entre as mulheres, e bendito é o fruto do vosso ventre, Jesus.
1: Santa Maria, Mãe de Deus, rogai por nós, pecadores, agora e na hora de nossa morte. Amém.
0: Ave Maria, cheia de graça, o Senhor é convosco. Bendita sois vós entre as mulheres, e bendito é o fruto do vosso ventre, Jesus.
1: Santa Maria, Mãe de Deus, rogai por nós, pecadores, agora e na hora de nossa morte. Amém.
0: Ave Maria, cheia de graça, o Senhor é convosco. Bendita sois vós entre as mulheres, e bendito é o fruto do vosso ventre, Jesus.
1: Santa Maria, Mãe de Deus, rogai por nós, pecadores, agora e na hora de nossa morte. Amém.
0: Ave Maria, cheia de graça, o Senhor é convosco. Bendita sois vós entre as mulheres, e bendito é o fruto do vosso ventre, Jesus.
1: Santa Maria, Mãe de Deus, rogai por nós, pecadores, agora e na hora de nossa morte. Amém.
0: Ave Maria, cheia de graça, o Senhor é convosco. Bendita sois vós entre as mulheres, e bendito é o fruto do vosso ventre, Jesus.
1: Santa Maria, Mãe de Deus, rogai por nós, pecadores, agora e na hora de nossa morte. Amém.
0: Ave Maria, cheia de graça, o Senhor é convosco. Bendita sois vós entre as mulheres, e bendito é o fruto do vosso ventre, Jesus.
1: Santa Maria, Mãe de Deus, rogai por nós, pecadores, agora e na hora de nossa morte. Amém.
0: Ave Maria, cheia de graça, o Senhor é convosco. Bendita sois vós entre as mulheres, e bendito é o fruto do vosso ventre, Jesus.
1: Santa Maria, Mãe de Deus, rogai por nós, pecadores, agora e na hora de nossa morte. Amém.

0: Pai nosso que estais no céu, santificado seja o vosso nome. Venha a nós o vosso reino, seja feita a vossa vontade, assim na terra como no céu.
1: O pão nosso de cada dia nos dai hoje, perdoai as nossas ofensas, assim como nós perdoamos a quem nos tem ofendido, e não nos deixeis cair em tentação, mas livrai-nos do mal.
0: Ave Maria, cheia de graça, o Senhor é convosco. Bendita sois vós entre as mulheres, e bendito é o fruto do vosso ventre, Jesus.
1: Santa Maria, Mãe de Deus, rogai por nós, pecadores, agora e na hora de nossa morte. Amém.
0: Ave Maria, cheia de graça, o Senhor é convosco. Bendita sois vós entre as mulheres, e bendito é o fruto do vosso ventre, Jesus.
1: Santa Maria, Mãe de Deus, rogai por nós, pecadores, agora e na hora de nossa morte. Amém.
0: Ave Maria, cheia de graça, o Senhor é convosco. Bendita sois vós entre as mulheres, e bendito é o fruto do vosso ventre, Jesus.
1: Santa Maria, Mãe de Deus, rogai por nós, pecadores, agora e na hora de nossa morte. Amém.
0: Ave Maria, cheia de graça, o Senhor é convosco. Bendita sois vós entre as mulheres, e bendito é o fruto do vosso ventre, Jesus.
1: Santa Maria, Mãe de Deus, rogai por nós, pecadores, agora e na hora de nossa morte. Amém.
0: Ave Maria, cheia de graça, o Senhor é convosco. Bendita sois vós entre as mulheres, e bendito é o fruto do vosso ventre, Jesus.
1: Santa Maria, Mãe de Deus, rogai por nós, pecadores, agora e na hora de nossa morte. Amém.
0: Ave Maria, cheia de graça, o Senhor é convosco. Bendita sois vós entre as mulheres, e bendito é o fruto do vosso ventre, Jesus.
1: Santa Maria, Mãe de Deus, rogai por nós, pecadores, agora e na hora de nossa morte. Amém.
0: Ave Maria, cheia de graça, o Senhor é convosco. Bendita sois vós entre as mulheres, e bendito é o fruto do vosso ventre, Jesus.
1: Santa Maria, Mãe de Deus, rogai por nós, pecadores, agora e na hora de nossa morte. Amém.
0: Ave Maria, cheia de graça, o Senhor é convosco. Bendita sois vós entre as mulheres, e bendito é o fruto do vosso ventre, Jesus.
1: Santa Maria, Mãe de Deus, rogai por nós, pecadores, agora e na hora de nossa morte. Amém.
0: Ave Maria, cheia de graça, o Senhor é convosco. Bendita sois vós entre as mulheres, e bendito é o fruto do vosso ventre, Jesus.
1: Santa Maria, Mãe de Deus, rogai por nós, pecadores, agora e na hora de nossa morte. Amém.
0: Ave Maria, cheia de graça, o Senhor é convosco. Bendita sois vós entre as mulheres, e bendito é o fruto do vosso ventre, Jesus.
1: Santa Maria, Mãe de Deus, rogai por nós, pecadores, agora e na hora de nossa morte. Amém.

0: Pai nosso que estais no céu, santificado seja o vosso nome. Venha a nós o vosso reino, seja feita a vossa vontade, assim na terra como no céu.
1: O pão nosso de cada dia nos dai hoje, perdoai as nossas ofensas, assim como nós perdoamos a quem nos tem ofendido, e não nos deixeis cair em tentação, mas livrai-nos do mal. Amém.
0: Ave Maria, cheia de graça, o Senhor é convosco. Bendita sois vós entre as mulheres, e bendito é o fruto do vosso ventre, Jesus.
1: Santa Maria, Mãe de Deus, rogai por nós, pecadores, agora e na hora de nossa morte. Amém.
0: Ave Maria, cheia de graça, o Senhor é convosco. Bendita sois vós entre as mulheres, e bendito é o fruto do vosso ventre, Jesus.
1: Santa Maria, Mãe de Deus, rogai por nós, pecadores, agora e na hora de nossa morte. Amém.
0: Ave Maria, cheia de graça, o Senhor é convosco. Bendita sois vós entre as mulheres, e bendito é o fruto do vosso ventre, Jesus.
1: Santa Maria, Mãe de Deus, rogai por nós, pecadores, agora e na hora de nossa morte. Amém.
0: Ave Maria, cheia de graça, o Senhor é convosco. Bendita sois vós entre as mulheres, e bendito é o fruto do vosso ventre, Jesus.
1: Santa Maria, Mãe de Deus, rogai por nós, pecadores, agora e na hora de nossa morte. Amém.
0: Ave Maria, cheia de graça, o Senhor é convosco. Bendita sois vós entre as mulheres, e bendito é o fruto do vosso ventre, Jesus.
1: Santa Maria, Mãe de Deus, rogai por nós, pecadores, agora e na hora de nossa morte. Amém.
0: Ave Maria, cheia de graça, o Senhor é convosco. Bendita sois vós entre as mulheres, e bendito é o fruto do vosso ventre, Jesus.
1: Santa Maria, Mãe de Deus, rogai por nós, pecadores, agora e na hora de nossa morte. Amém.
0: Ave Maria, cheia de graça, o Senhor é convosco. Bendita sois vós entre as mulheres, e bendito é o fruto do vosso ventre, Jesus.
1: Santa Maria, Mãe de Deus, rogai por nós, pecadores, agora e na hora de nossa morte. Amém.
0: Ave Maria, cheia de graça, o Senhor é convosco. Bendita sois vós entre as mulheres, e bendito é o fruto do vosso ventre, Jesus.
1: Santa Maria, Mãe de Deus, rogai por nós, pecadores, agora e na hora de nossa morte. Amém.
0: Ave Maria, cheia de graça, o Senhor é convosco. Bendita sois vós entre as mulheres, e bendito é o fruto do vosso ventre, Jesus.
1: Santa Maria, Mãe de Deus, rogai por nós, pecadores, agora e na hora de nossa morte. Amém.
0: Ave Maria, cheia de graça, o Senhor é convosco. Bendita sois vós entre as mulheres, e bendito é o fruto do vosso ventre, Jesus.
1: Santa Maria, Mãe de Deus, rogai por nós, pecadores, agora e na hora de nossa morte. Amém.

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12: Quatro e 52.
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16: Compadre,
17: fala, compadre.
16: Namorado, mas a namorada vai no trem de ferro. Aí entrou dentro de um túnel, rapaz, mas um túnel grande mesmo, assim, quase de uma meia hora, aquele escurão.
17: Sim.
16: Quando saiu lá fora, ele falou assim: ei, meu bem, se eu soubesse que esse túnel era tão grande, tinha feito amor com você aqui dentro desse trem,
17: olha,
16: nesse escurinho. É. Ela falou: puta que pariu, não foi você não?

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1: Quantas horas?
2: 5:09.
3: Compadre, fala. Milionário deu uma festa na casa dele?
4: Sim.
3: Altas horas, já tá todo mundo quente no uísque, na
4: chumbado.
3: Cerveja. Chamou todo mundo pra beira da piscina. Quando chegou lá, o povo ficou horrorizado, parado. Ele criava jacaré na piscina.
4: Ave Maria.
3: Mas era cada jacaré maior que o outro. Aí ele falou, gente, eu dou a chave do meu carro importado pra quem tiver coragem de pular aqui na piscina e sair do outro lado.
4: Ai, ai, ai.
3: Silêncio absoluto. Falei, tá bom, eu dou também a chave da minha mansão. Silêncio, ninguém tinha coragem. Tá bom, eu dou também o meu helicóptero. Nisso o caboclo pulou. Pra quê?
4: Ai,
3: mas...
4: ai, ai.
3: Não, o jacaré veio pra cima dele, mas veio com tudo mesmo. Ele era cada dentado.
4: Ave Maria.
3: E ele nada daqui, pega de acolá. Ele saiu do outro lado, rapaz. Todo rasgado, mas saiu. E todo mundo aplaudiu. E aí o caboclo falou, muito bem, tá aqui a chave do carro. Falou, não quero carro não, rapaz. Carro importado tem três. Falou, tá bom, então a chave da mansão. Falou, pra que mansão? Eu tenho casa também pra morar, que é extraordinária. Tá bom, vou dar o helicóptero. Falou, detesto andar de helicóptero, muito menos de avião. Falou, rapaz, o que você quer? Eu quero saber qual foi o fiado da puta que me empurrou nessa piscina.

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0: agora.
1: 5h23.
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5: Você tem mais uma de político aí?
6: Um senhor saiu lá da roça e foi até Brasília cobrar uma promessa de emprego pro deputado que ele tinha prometido pro filho dele.
5: Sei.
6: Chegou e falou, deputado, eu vim cá porque o senhor prometeu que ia dar um serviço pro meu filho, o senhor lembra? Falou, claro, promessa é dívida. Vou trazer seu filho para trabalhar comigo em Brasília. Vai ser meu assessor. Vai trabalhar 4 horas por dia. O salário não é muito bom, é só R$5.000 por mês. Serve? Falou, o senhor tá doido, deputado. Que é isso?
5: Vai estragar o menino?
6: É, não pode não. Nossa senhora não tá acostumada a ganhar com esse tanto de dinheiro, não? Eu falei, então vai ser assessor da minha esposa? Ela foi eleita deputada estadual, só que tem que trabalhar 6 horas por dia e só vai ganhar R$2.000.
5: Micharia?
6: Ele falou, certo? Falou, de jeito nenhum, nossa senhora. É o primeiro emprego do menino, não pode não. O senhor não tem assim um emprego pra ganhar só uns R$500 por mês? Falou, tenho até tem. Só que aí ele tem que ter curso superior, prestar concurso e trabalhar 8 horas por dia, serve?

mãezinha, o amor mais puro e mais profundo que jamais eu encontrarei neste mundo era o amor do teu coração. Mãezinha, eu te peço que nunca me esqueças, pois todas as noites eu faço uma prece pedindo a tua benção.

0: 5h33.
1: Ah, vai, e você, quando dá negócio de carreiro?
2: Eu não, mas dois,
1: é, eu lembrei, rapaz, do tempo que eu fui candeeiro do meu avô. Eu já sofri demais aqui nessas estradas de Goiás, menino. Buscando sale, arame, num tal roncador que tem pra colar. Descia pra aqui afora, ia pra Goiás velho, já sofri demais, menino. Mas aí o velho já tava muito antigo, já fraco, foi logo ele largou daquilo, vendeu a tenda. Eu falhei uns tempos. Aí passado eu já tava um capial já mais forte. Eu fui trabalhar pra um velho lá no Mata Frio, no Bastião Miguel velho. Ele é essa, um velho arrepiado também, mal com um diabo bruto. Mas ele já estava velho demais, essa mola do joelho dele, elas tinham secado aquela graxa, ele andava com a perna meia dura. Aí eu cheguei lá um dia cedo para trabalhar para ele. Ele tinha um sistema de prosear com a gente, com o dedo mindinho no canto da boca. Quando ele saiu lá, que eu lá ia chegando, ele saiu. Eu cheguei e falei, benção, Bastião. Ele sempre. Ele não falava, Deus te abençoe, não. Sempre, eu não sei o que que é isso. Aí, ele já, hoje é pra você mais uma força e tirar uma lenha da roça com o papadé. Aí, eu já virei pra trás, nós reunimos os bois, marremos no carro e o mau menino dele saiu. Era para tirar duas carradas lá pro espigão, despejar e nas três levar o carro cheio. Nós já tínhamos tirado a primeira carrada, despejamos lá, quando nós encostou o carro lá na roça, na outro monte de lenha, ele chegou lá montado numa mula velha que ele tinha. Chegou, apiou da mula, amarrou ela num toco lá e veio com aquelas pernas duras, o pezão inchado. Aí falou, eu vou ajudar o Geradinho que a força é bem fraca. E subiu lá no carro e eu fui dando madeira pra ele, fui dando. Quando eu do meio do parriba, eu dei num pau muito pesado lá no monte de lenha. Mexi com ele, vi que ele tava muito pesado. Eu falei pra ele, ó, seu Bastião, esse pau nós largue ele. E lá e coi. Não, ele tinha de ir. Rapaz, eu não velei no pé desse pai, fui esfregando ele pro rodeio do carro arriba, fui inchando, fui indo até que eu pus ele em riba do rodeio do carro e ele também engarrou e rumou. Aí acabou de encher, ele desceu, eu passei, paguei, o menino dele mandou. Quando chegou lá no lugar que era para despejar, ele vinha atrás do carro. Ele tornou a piada da mula, amarrou ela lá num pauzinho e veio travei. Dal, vou ajudar o Geradinho que eu rede baixo. E subiu e foi lá pra frente, eu fiquei cá atrás. Estamos jogando madeira, estamos jogando. Quando chegou nesse pau que eu queria largar, era um pau comprido, foi pesado pra danar. Quando nós levou ele aqui pra jogar ele por riba dos fueiros, eu fiquei esperando ele. Quando ele falou, vá, eu mandei. E ele falou, vai, não julgou, rapaz. Menino, olha. Quando o pau bateu a ponta no chão lá, deu um coice no subaco dele. Virou ele de costa em riba de um boi de coice, um boi azogado. Tinha um pau terrinho assim de parede, o boi tirou um coelho pra riba, passou ele por riba desse pauzinho, só e tocou ele longe no meio do cerrado, ele caiu de ponta lá. Quando eu vi que ele esparramou lá no meio do cerrado, e ele era mau demais e bruto mesmo, e ele com um macaco de 38 na isso. Cintura. Quando eu vi que ele espraiou lá, eu ainda fiquei me nasei, Deus ajuda que ele acaba de morrer, eu tô... Eu pensei que ele ia melhorar, ia me matar, porque ele era ruim. Eu fiquei olhando animado que ele ia morrer. Quando eu vi ele mexeu com a perna, eu me disse, mas vai aprumar e vai me matar. Aí eu pensei, mãe, eu vou ver se eu dou conta de morrer em ano e ele melhorar, porque eu não sinto a dor da bala. Aí eu deitei de bruxo dentro do carro e parei o fogo. Falei, agora eu morro mesmo, não tomo fôlego pra vir. Quando eu não dava mais, eu ia soltando de pouquinho assim e olhando nele. E ele mexendo, foi mexendo, manejar, ele me olha e a pipoca levanta. Tornava a juntar, mas agora eu morro mesmo. Foi, eu luitei até desacuçoar e não dei conta de morrer. Quando eu vi, ele sentou, meio zonzo, demorou ali um pouquinho, tremendo, e levantou tonto com aquele trem esquisito, e tinha um emburuçuzinho novo assim perto, com a foiona grande, ele caminhou para a banda desse emburuçuzinho lá, eu ainda pensando, o que será que ele quer? Ele arrancou a foiona daquela, e dobrou ela, fez um copo da foi e arrancou a ferramenta de mijar e encheu aquilo de urina. E mandou aquela poiada de urina, e eu ainda pensando, ele vai acabar de beber a urina e a pipoca levando. Bebeu e ele era cheirador de pó, só os bigodes dele dentro da boca, virou uma breieira de pó e virou uma aruvá de urina naquilo. Aí ele tirou um trapo da gibeira, enxugou aquele aruvá dos bigodes. Eu mandei, é agora. E eu fiquei esperando. Aí ele olhou em mim, com aqueles olhos brinados. Então, bom, Geradinho, não tem culpa, não. Foi o bebê que falei, vá. Aí eu tomei fogo ligeiro pra descontar aquilo lá atrás e fiquei pensando, se eu tivesse dado conta de morrer, eu tinha perdido o trabalho.
0: Mas que barbaridade!

Maria Santíssima, que em vossa imagem milagrosa de Aparecida espalhais inúmeros benefícios sobre o Brasil. Eu, embora indigno de pertencer ao número dos vossos servos, mas desejando participar dos benefícios da vossa misericórdia, prostrado a vossos pés, consagro-vos o entendimento, para que sempre pense no amor que mereceis. Consagro-vos a língua, para que sempre vos louve e propague a vossa devoção. Consagro-vos o coração, para que depois de Deus vos ame sobre todas as coisas. Recebei-nos, ó Rainha incomparável, no ditoso número dos vossos servos. Acolhei-nos debaixo da vossa proteção. Socorrei-nos em nossas necessidades espirituais e temporais, e sobretudo na hora da nossa morte. Abençoai-nos, ó Mãe Celestial, e com vossa poderosa intercessão, fortalecei-nos em nossa fraqueza, a fim de que, servindo-vos fielmente nesta vida, possamos louvar-vos, amar-vos e render-vos graças no céu, por toda a eternidade, assim seja.

intercessão de Nossa Senhora Aparecida, Rainha e Padroeira do Brasil, a bênção de Deus Onipotente, Pai, Filho e Espírito Santo, desça sobre vós e permaneça sempre. Amém.

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2: E aí, pessoal, bom dia, tudo bem? Agora são exatamente 6:13, são 6:13. Bom dia pra você com muita alegria. Bom dia pra você, quarta-feira. Hoje já é dia 19 de agosto de 2026, minha gente. Bora pra esse novo dia, com muita alegria, com muita paz no nosso coração. Afinal de contas, chegou o meio da semana. Ah, o tempo tá passando rápido demais, minha gente. Bora aproveitar esse novo dia com muita alegria. Salve, salve, alegria. Bom dia muito especial a você, dona de casa. Bom dia muito especial a todos os produtores rurais aqui da cidade de Pompeu e também, é claro, de toda a região. Bom dia aos nossos amigos do volante, para você atravessando as rodovias, as MGs, as estradas rurais. Uma excelente manhã a todos os nossos amigos e amigas internautas. Você que me acompanha através do aplicativo, através da internet. Bom dia de maneira muito especial a todas as cidades circunvizinhas, aos nossos amigos de toda a região do Alto São Francisco. A vocês uma excelente manhã. Bora aproveitar essa manhã gostosa aqui na Exclusiva FM, levando para você muita alegria, muito som, alto astral, energia positiva. Mais uma quarta-feira de excelentes vibrações. Bom dia para você, bom dia fé, bom dia alegria, bom dia Pompeu, bom dia Minas, bom dia Brasil!
3: Brasil!
2: Onde quer que você esteja, receba o nosso carinho, receba a nossa energia positiva para começarmos bem a nossa manhã com sorriso, com alegria, com alto astral e, é claro, sempre com Deus no nosso coração. Deus toma direção da nossa vida, toma direção do nosso dia, toma direção das nossas tarefas, toma direção do nosso programa, porque lá vamos chegando com tudo, acelerando nesta quarta-feira maravilhosa. E é claro, nós decretamos, hoje será a quarta da vitória, hoje será a quarta da virada, hoje sim, hoje nós venceremos todas as tribulações da nossa vida, porque começamos o nosso dia com um sorriso.

0: Agora são exatamente 6 horas e 19 minutos. Bom dia pra você!
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0: Bem-vindos e bem-vindas ao nosso programa Bom Dia.

0: Agora são exatamente 6 horas e 23 minutos. São 6h23, uma excelente manhã para você. Muito obrigado pela sua audiência, muito obrigado pela sua companhia.
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0: Agora são exatamente 6 horas e 29 minutos. São 6 e 29, viu, minha dona de casa? Olha, deixa eu mandar um grande abraço aqui para a Claudinha e também para o Vaguinho. Eles moram lá na rua Chiquinho da Quita, lá no bairro Volta do Brejo. Um grande abraço.
1: Alô, alô, aos bairros.
0: Aos bairros, em especial lá na Volta do Brejo, viu? Nós estamos lá abraçando nesse exato momento a Claudinha e também o Vaguinho, que oferece música para o seu papai José Veloso, que hoje está fazendo aniversário. A Jânia também está oferecendo música para o José Veloso aniversariando, e também o Gabriel para o vovô José Veloso, que está fazendo aniversário lá na rua Chiquinho da Quita, no bairro Volta do Brejo. Claudinha, Vaguinho, Jânia, Gabriel, todos os familiares oferecendo música para você, viu, José Veloso? Parabéns, felicidades, que essa data repita por muitos e muitos anos. Receba também o carinho de todos nós aqui da rádio, que hoje celebramos com você esse momento tão especial. Parabéns, José Veloso!
2: Parabéns, meus parabéns, feliz aniversário.
0: Olha, parabéns aos aniversariantes de hoje. Felicidades, que essa data repita por muitos e muitos anos. Eu espero que ao longo do nosso programa possa aparecer muitos aniversariantes hoje para a gente celebrar essa data tão especial, que é o aniversário.
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0: Que beleza! Bom dia, Pompeu! Bom dia, região! Bom dia, Exclusiva!
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0: música bonita, gente. É o som de Berenice Azambuja aqui na Exclusiva. Agora são 6 horas e 34 minutos. Bom dia, fica aqui comigo, viu? Fique com a gente.
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0: Bom dia pra você, viu? Bom dia, Exclusiva.
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1: 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São 6:38. Nós temos aqui também, olha só, a Lucilene Ferreira. Ela está mandando um grande abraço para o José Veloso. Quem está mandando é a Maria Madalena. Perdão, a Maria Madalena está oferecendo música também para o José Veloso, desejando a ele muitos anos de vida. Paz, felicidades, hoje sempre. Alô, José Veloso, recebendo também o carinho da sua irmã Maria Madalena, feliz aniversário!
2: Parabéns, parabéns, feliz aniversário!
1: Agora são 6:38. Bom dia!
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0: São 6h41, minha gente. Bom dia, feliz quarta-feira pra você.
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4: Muito bem, agora são exatamente 6 horas e 45 minutos, informou a Brejão. 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

0: Agora são 6 horas e 59 minutos. Esse é o som de Léo Canhoto e Robertinho. A história com meu velho pai aqui na Exclusiva. Aonde quer que você esteja, muito obrigado, viu, pela sua audiência. Muito obrigado pela companhia. Alô, pessoal da Agropel, na sintonia da nossa programação. Bom dia, Agropel.
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0: Agora são 7:07, e minha gente, bom dia, são 7:07, esse é o som de Chitãozinho e Chororó, feito eu, um grande abraço para o Geraldo Campos, também aí na sintonia da nossa programação, pessoal aí da Carvoeira, uma excelente manhã, muito obrigado pela audiência, muito obrigado pela companhia sempre aqui na nossa programação, bom dia Geraldo.
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0: Agora são 7:17, minha gente. Bom dia pra você, bom dia exclusiva.
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5: No último retiro, lá no Clube Português, é só acessar YouTube Padre Manzotti. E as palestras estão lá disponíveis. As palestras e a pregação do sábado, as palestras e pregação do domingo. Está no YouTube Padre Manzotti. O tema era fortalecei-nos durante o cansaço. Cansaço, mas fortalecidos em Deus. É a temática geral. Está lá. Atenção! 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Espero por vocês. Filhos amados, nós vamos para a leitura orante da Palavra de Deus. Escute o que as pessoas têm dito sobre a leitura orante, escute.
6: Meu nome é Kélia, falo de Fortaleza, Ceará.
5: Opa.
6: E eu queria falar que eu estou impressionada com a leitura de Jó.
5: Opa.
6: Eu confesso que eu realmente não conhecia, nunca tinha lido.
5: Olha,
6: e eu
5: estou
6: acompanhando com o senhor.
5: Que
6: e eu
5: bom.
6: Faço questão de acompanhar no reprise, porque durante o dia, o Experiência de Deus, né, como passa pela manhã, eu estou no trabalho.
5: Entendi.
6: E dá até para me ouvir, mas eu quero acompanhar, mesmo com a minha Bíblia na mão, marcando os trechos.
5: Isso.
6: Que mais me impressiona. E eu vou dizer para o senhor, a minha Bíblia está toda riscada,
5: está
6: toda marcada, porque
5: seja
6: é tão
5: bem-vinda.
6: Impressionante, e a gente fica de coração partido.
5: É.
6: Né, de ver o sofrimento de Jó, mas ao mesmo tempo
5: uma
6: de ver a fé dele, que é tão inabalável. Um grande abraço para o senhor e para toda a equipe evangelizar. Está maravilhoso a leitura de Jó.
5: Valeu, Kélia! E ela falava, eu agora estou indicando o livro Inabalável em todas as livrarias do Brasil. Você adquire, leia, presenteie, mas leia mesmo. Mas leia como um retiro espiritual, não leia de uma vez só não, leia devagar. Um abraço, Kélia de Fortaleza, TV Evangelizar, canal 21.1, minha saudação à Rádio Jangadeira FM, Shalom FM, Dom Bosco FM, ao arcebispo Dom Gregório Paixão da Arquidiocese de Fortaleza. Aproveito já para dizer, para mim a contagem regressiva, gente, porque nós temos o Evangelizar é Preciso, que vai acontecer dia 31 de outubro. Então organize sua caravana, já comece a preparar, crie no seu coração essa expectativa no aterro da praia de Iracema. 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E agora sim, Bíblia aberta, cartilha de oração, sem pressa.

0: Coríntios, capítulo 5, versículo 19. Mais um trechinho. Padre, o senhor está muito lento. Eu te pergunto, para que pressa? Para que pressa? 2 Coríntios, capítulo 5, versículo 19. A nossa mensagem é esta. Deus não leva em conta os pecados que os seres humanos, dos seres humanos, e por meio de Cristo, Ele está fazendo com que eles sejam seus amigos. E Deus nos mandou entregar a mensagem que fala de maneira como Ele faz com que eles se tornem seus amigos. Gente, há pouco ouvimos uma mulher dizer que fez um concurso, passou, não chamaram e alguém disse, você deve ter pecado muito. Esse não é o Deus da Bíblia. Veja, Deus não quer, vamos lembrar esse texto, volta esse texto, 2 Coríntios capítulo 5, versículo 19. Vamos colocar uma frase de Jesus no horizonte, aqui é a frase de Paulo. O que foi que Jesus disse? Quem precisa de médico não são os sãos, mas são os doentes. Eu vim para resgatar os pecadores. Então entenda bem, Jesus não quer que um pecador se perca. Não está no coração de Deus que os filhos vão para o inferno, vamos assim dizer. Deus por Deus, ninguém iria para o inferno. Deus quer resgatar e já os resgatou no sangue de Jesus. Mas existe o livre-arbítrio. Por isso, Deus, vamos voltar ao texto, não leva em conta os pecados dos seres humanos. Sério mesmo. Quantas ofensas foram feitas a Deus? Deus não leva em conta. Mataram o seu filho na cruz, crucificado como um condenado, um ladrão. O que Deus quer? Por meio de Cristo, Ele está fazendo com que sejam seus amigos. Deus, agora traduzindo, quer que sejamos seus amigos. Grave isso. Versículo 20. Portanto, estamos aqui falando em nome de Cristo, como se o próprio Deus estivesse pedindo por meio de nós. Em nome de Cristo, nós pedimos a vocês que deixem que Deus os transforme de inimigos a amigos dele. Olha a autoridade de Paulo. Em nome de Jesus eu peço. Escute o que eu estou lhe dizendo. Você que brigou com Deus, está revoltado com Deus, você que está com um problema seríssimo, você que está no caminho da perdição, nós que estamos no pecado, que todos nós somos pecadores, deixe Deus te transformar. Olha que lindo isso. Deixe que Deus os transforme de inimigos a amigos dele. Vou repetir esta frase, valeria até pena mandar pelo WhatsApp, hein? Deixe que Deus te transforme de inimigos em amigos dele. Vou repetir de novo, e não é por falta de matéria. Senhor, eu peço essa graça, que eu permita que eu seja um barro nas tuas mãos, mãos de oleiro, que eu seja, Senhor, trabalhado por ti, pela tua graça, a tal ponto que eu deixe de ser um inimigo para ser um amigo teu. Senhor, que isso aconteça com aqueles que estão distantes da igreja, aqueles que estão distantes da vida sacramental, que deixemos a inimizade com Deus para sermos amigos de Deus. Em Cristo não havia pecado, mas Deus colocou sobre Cristo a culpa dos nossos pecados, para que nós, em união com Ele, vivamos de acordo com a vontade de Deus. Versículo 21. Senhor, como fruto desta leitura orante, peço a graça de ser dócil à ação do Espírito Santo. Permita, olha a frase orante de hoje, permita que Deus deixe que Deus os transforme de inimigos em amigos dele. Escreve essa frase, escreve, manda no WhatsApp. Esta foi a leitura orante de hoje. Nós voltamos já.
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0: Está terminando o intervalo, mas mesmo assim eu vou tirar uma foto aqui. Vou tirar uma foto na tua frente e vou pedir para o pessoal colocar nas redes sociais. A frase será assim, como está ali: deixe que Deus os transforme de inimigos a amigos dele. E a pergunta será: quando é que alguém se torna inimigo de Deus? E como ser amigo de Deus? Combinado? Então, assim que terminar o programa, No Instagram vai estar essa foto. E por favor, eu quero que você escreva. Não só coloca amém, amém, amém, amém, não. O que é inimizade com Deus e o que é ser amigo de Deus. Combinado? Equipe, produção, tudo certo, tudo certo? Tudo combinado? Muito bem. E eu quero que você interaja no Instagram comigo. Antônia, que a paz de Jesus esteja com você.
6: Amém, padre. Bom dia.
0: Bom dia. Deus abençoe, minha filha. Você estava escutando, padre, a leitura?
6: Eu estava escutando. Que maravilha.
0: Lindo, né? Da onde você fala, Antônia?
6: Padre, a leitura de Jó. Me comoveu demais.
0: Acho que todos nós, né?
6: É uma catequese, né, padre?
0: Foi.
6: Cada dia.
0: Você fala de onde?
6: Falar com você. Eu falo de Brasília.
0: Brasília, como é que você me acompanha ali em Brasília?
6: No YouTube,
0: tá certo, Padre Manzotti. Ali tem a Nova Aliança. Diga lá, filha.
6: Eu agradeço a Deus pela sua vida.
0: Obrigado.
6: Porque
0: reze
6: você
0: por
6: é
0: mim.
6: Um anjo que Deus colocou na nossa vida. Padre, Deus me deu um presente de uma filha quando eu tinha 19 anos. Hoje eu tenho 61 anos.
0: Certo.
6: E essa filha, com 39 anos, ela teve leucemia, padre.
0: Nossa.
6: Ela era casada, não me deu neto, era a única filha. Mas eu glorifico a Deus, padre.
0: Claro.
6: Pela vida dela, pelo tempo que Deus permitiu que ela ficasse conosco. Ela foi uma filha maravilhosa.
0: Certo.
6: Padre, ela sofreu 2 anos e 7 meses.
0: Sim.
6: Padre, ela passou por 2 transplantes. O último foi eu que fui doadora dela.
0: Certo.
6: Padre, em nenhum momento ela reclamou. Em nenhum momento ela reclamou.
0: Ela se tornou uma pessoa, um exemplo vivo de Jó.
6: Isso, um exemplo de Jó. E isso me mantém de pé, sabe, padre? Porque ela superou tudo, tudo.
0: Amém.
6: Nunca você perguntava, filha, como você está? Ela sempre falava, estou bem.
0: Puxa vida.
6: Não, eu estou bem.
0: Como o nome dela?
6: Islândia de Araújo Pereira.
0: Desculpa,
6: padre,
0: não ouvi direito.
6: Em oração. Islândia.
0: Tá.
6: Isso, de Araújo Pereira. Foi um anjo que Deus colocou na minha vida.
0: Amém.
6: Deus me deu e eu devolvi pra Deus.
0: Amém. Que testemunho lindo.
6: Um ano, você ore por mim também, porque eu estou precisando, eu estou passando pelo luto. É um ano e 3 meses de muita saudade.
0: Meus sentimentos.
6: Muita falta. Obrigada. Mas que eu estou de pé. Graças a Deus. Deus tem me sustentado, padre. Grandemente. Padre, reze por mim.
0: Tá bom.
6: Eu sou muito grata a Deus pela sua vida. Todos os dias nós estamos ouvindo você. É o que me mantém de pé, primeiramente, Deus. E você na nossa vida,
0: amém,
6: padre. Agradeço a Deus grandemente pela sua vida. Padre, e o meu companheiro, ele ajudou no livro Ouro.
0: Ah, obrigado. Agradeço em nome da obra.
6: Nossos nomes estão lá.
0: Tá bom, querida. Deus abençoe, Antônia. E da mesma forma que você pediu que eu rezasse, me sinto na liberdade de dizer, reze por mim. Um abraço, Antônia de Brasília, falou do YouTube. Lá temos a Rádio Nova Aliança FM, ao Cardeal Arcebispo Dom Paulo César Costa, da Arquidiocese de Brasília. 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Maria, bom dia, Deus abençoe, Maria.
7: Sim, Padre, a sua bênção.
0: Você fala de onde?
7: Eu falo de algum lugar do interior de São Paulo.
0: Tá,
7: Padre.
0: Certo. Você pediu anonimato, o que está acontecendo?
7: Padre, eu tenho um testemunho para falar e eu tenho uma direção espiritual para o senhor.
0: Eu não sei
7: e
0: se eu vou.
7: Também.
0: Então, eu não sei se eu consigo agora no final do programa tudo isso, filha. Mas vamos lá.
7: Vou ser bem breve. Eu vou falar primeiro o testemunho, né? Agora no Cordão de São José de Março, né, de 2026, eu vinha fazendo cursinho de 30 dias do cordão e pedindo oração para que meu esposo conseguisse um trabalho, que ele já estava desempregado há quase um ano. E no último dia, Padre, do Cordão de São José, ele vinha passando por um processo seletivo, no último dia do Cordão de São José, ele conseguiu a graça e foi selecionado para... o trabalho e hoje pela honra do Senhor ele está trabalhando.
0: Então a São José rogou?
7: São José providenciou. Toca o sino, toca o
0: sino. Você disse que ia pedir oração.
7: Sim, Padre. Eu queria pedir oração pelo relacionamento que eu tenho com a minha mãe. Ela é uma pessoa bem complicada.
0: Com quem?
7: Com a minha mãe.
0: Tua mãe, tá.
7: Isso. Ela, na verdade, ela é uma pessoa muito boa, mas quando a gente se encontra, a gente não mora perto. E se meus irmãos estão presentes também, infelizmente ela bebe no final de semana e ela se transforma, sabe? Assim, ela briga, ela fala que não se dá do jeito que ela é, ela fica nos ameaçando que vai embora.
0: Então depois, fora do ar, você deixa o telefone com o nome dela com a telefonista, tá bom? Com o telefonista.
7: Tá bom.
0: Tá bom?
7: Eu deixo assim.
0: E o direcionamento que você pediu?
7: Então, seria dela mesma, Padre, porque a gente não sabe como lidar, assim, ela é muito controladora e ela, as filhas do meu irmão acabam não querendo ter mais contato, assim, a gente tá sempre, quando possível, juntos, né, mas as meninas não querem ir na casa, Entendi. Não quer estar no mesmo ambiente, assim, por causa que sempre tem briga.
0: Quantos anos ela tem?
7: 65 anos.
0: É muito nova. Muito nova. Filha,
7: Sim.
0: apesar de... Eu te oriento assim. Apesar de tuas filhas não quererem estar perto, respeite. Respeite Sim. ela, as filhas. Agora, você e seus irmãos não podem abandoná-la. Mesmo ela sendo ríspida, beber e se tornar uma pessoa difícil de lidar, ela precisa de cura. E quanto mais vocês a isolarem, mais amarga ela vai ficar. E talvez ali está o caminho e da tua santificação. Entenda isso como um processo. E é na oração que você vai vencer. Lamentável, vamos pedir que sua mãe se torne mais terna, amável. Mas, na verdade, ela está precisando de uma cura interior. Lhe dou uma sugestão? Eu vou para o intervalo e volto e dou a sugestão. Volto já.
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0: Era que a pessoa, ela seja uma pessoa mais doce, mais branda. Por isso eu falei de respeitar a decisão das netas. Porque às vezes é um contratestemunho. Um ambiente que tem briga, ninguém fica. Mas eu quero dizer para você, Maria do interior do estado de São Paulo, e para todos os filhos que possam ter se identificado com uma colher de mel se cativa mais do que um barril de vinagre. Então sempre vai com doçura com a sua mãe. Padre, mas ela não é doce. Talvez por isso. Será muito mais convincente tratá-la bem, com carinho, porque isso vai trabalhando a personalidade dela. A sugestão que eu ia dar, certamente na sua cidade, existe retiros ou grupo de oração onde tem a cura interior. É aqui que eu gostaria de sugerir. Você vai falar, padre, eu não sei onde é. Às vezes uma adoração ao Santíssimo. Às vezes é só se informar um final de semana de retiro e convide a sua mãe. Acredite. Muitos e muitos são agressivos porque são fera feridas. Repito a frase. Muitos, homens e mulheres, são agressivos porque são feras feridas. E a cura interior ajuda muito. Procure um grupo de oração, procure uma adoração ao Santíssimo, procure. Vai ajudá-la muito, mas não desista dela. Hoje, aniversário de Dom Juraci Gomes de Oliveira, da Diocese de Amargosa, Bahia, e TV Cidade, canal Itaúna, Minas Gerais. amado povo de Deus, não posso deixar de dizer que nós estamos na quinta e última etapa da campanha de Jesus das Santas Chagas. 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Amado povo de Deus, nós vamos agora para a novena e vamos pedir. Ainda eu falava, é nono dia, então a graça pode chegar. São Roque, rogai por nós.
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0: Ó Deus, por intercessão de São Roque, curai as feridas do corpo, curai as feridas da alma. Ó Deus, por intercessão de São Roque, curai as feridas do corpo, curai as feridas da alma. São Roque, vós que não tivestes medo de se dedicar de corpo e alma aos cuidados dos doentes, e como prova de vossa fé e confiança, contraístes a doença, mas Deus não o abandonou. Deus o alimentou e de um modo milagroso também o curou. São Roque, hoje, nono dia, fazemos este pedido. Protegei-nos contra as doenças infecciosas. Livrai-nos do contágio. Livrai-nos das feridas abertas, físicas, emocionais, espirituais. São Roque, nesta novena, hoje, nono dia, livrai-me das enfermidades que apresento. Quais são elas? Senhor, peço por intercessão de São Roque, pelos doentes dos hospitais. Seja alívio das dores e dos sofrimentos. Eu me comprometo de também agir com caridade com os que sofrem. São Roque, abençoai os médicos, fortalecei os enfermeiros, os intensivistas de UTI, os atendentes de hospitais, os voluntários, os cuidadores de doentes. De modo especial, curai as feridas expostas e graves. São Roque, livrai-nos do mal. São Roque, livrai-nos das infecções. São Roque, rogai por nós. O Senhor esteja convosco. Ele está no meio de nós. Hoje, eu quero colocar essa bênção por todas as pessoas que, por alguma razão, um trauma, uma frustração, uma dor que ninguém sabe, são pessoas ardidas, grosseiras, pessoas que precisam ser curadas por Jesus. Experimentar o amor de Deus para conseguir amar. Abençoai, Senhor, a água, a roupa dos enfermos e as fotos de família. Por intercessão de Nossa Senhora do Carmo, São Pio de Pietrelcina, nos méritos das Santas Chagas, em nome do Pai, do Filho e do Espírito Santo. Amém. Eu me despeço com um clipe inabalável. 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
12: Tudo bem, minha gente? Bom dia, um excelente horário de almoço para você. Agora são exatamente 11 horas e 4 minutos. Bom dia!
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12: Confirmando a hora certa, agora são 11 horas e 5 minutos. Excelente manhã para você, muito obrigado pela sua audiência, muito obrigado pela sua companhia. Olha só, nós vamos agora bater um papo legal, um papo bem gostoso. Nós vamos agora para o Exclusiva em Entrevista, porque hoje nós estamos recebendo aqui o nosso amigo e querido Hugo Henrique de Castro, que vai dar para a gente hoje, trazendo informações e, é claro, fazer um convite muito especial a todo o pessoal aqui da cidade de Pompeu e também de toda a região. Para iniciar bem o nosso bate-papo, eu cumprimento a você, Hugo. Bom dia, seja bem-vindo.
13: Bom dia, Cássio. Bom dia a todos os ouvintes da Rádio Exclusiva que nos ouve nesta manhã né, do dia 19 de agosto. Né, o nosso abraço a todos vocês.
12: Seja bem-vindo. Hoje nós vamos falar, primeiramente gostaria, né, que você apresentasse pra gente hoje, né, pra estar recebendo você aqui nessa programação. A gente vai falar um pouquinho sobre o Festival de Dona Joaquina, mas é importante as pessoas conhecerem quem que é, ou relembrar, você é muito conhecido, lógico, mas quem que é o Hugo Henrique de Castro?
13: Pois bem, primeiramente, Cássio, te agradecer, né, a oportunidade de estar aqui na Rádio Exclusiva, que leva tanta comunicação a Pompeu e região, né, aos nossos ouvintes, a rádio que é um patrimônio, né, da humanidade. Né, a rádio, muitos diziam que as rádios após a internet, a televisão, não iria resistir. E a rádio persiste, né? A rádio ainda é um grande instrumento, uma grande difusora de informação, de conhecimento. Eu sou Hugo, né? Sou daqui de Pompeu, nascido nessa terra, um ardor e amoroso dessa terra, que ama essa terra. Estou como diretor de políticas culturais, patrimônio histórico e turismo de Pompeu, além de presidir o Instituto Histórico e Geográfico de Pompeu, que é uma associação, né, sem fins lucrativos, que dá suporte e apoio à cultura, à história, aos estudos afins e correlatos, né, da nossa memória de Pompeu e região. E há 15 anos estou à frente como curador e responsável pelo Centro Cultural Dona Joaquina do Pompeu, que é todo aquele complexo construído ali na Avenida João Serra Machado, com base na antiga casa-sede da Fazenda do Laranjo, que é o nosso Museu Genealógico e Histórico de Pompeu, né? Que guarda aí as nossas memórias e trabalha as memórias de Pompeu e também de nossa região. Né? E estamos aqui hoje para falar sobre os 15 anos de fundação do nosso museu, que celebramos amanhã. Né? Amanhã nós lembramos os 15 anos de fundação, de inauguração do museu, que é um marco para Pompeu e, mais uma vez, para toda a região. É uma alegria para nós falar nesse momento.
12: É, nós vamos fazer hoje, né, trazer esse convite tão especial para o Festival de Dona Joaquina, que tem uma programação extensa. É, eu gostaria até de começar aqui, a gente tem, né, já na capa do convite, a Dama das Veredas, a Saga de Joaquina do Pompeu e o Sertão de Guimarães Rosa. O sertão é do tamanho do mundo.
13: Pois
12: lindo
13: bem.
12: Lindo essa frase, né?
13: Pois bem. Este ano, Cássio, é um ano muito especial em várias questões. Além dos 15 anos de inauguração do museu, celebrar mais uma vez a data de nascimento da Dona Joaquina, Minas Gerais, a nossa região, Minas Gerais, o Brasil e o mundo celebram os 80 anos do livro Sagarana, 70 anos de Grande Sertão Veredas e 70 anos de Corpo de Baile, do grande escritor que traduziu para todo mundo essas obras, João Guimarães Rosa, nascido aqui em Cordesburgo e que foi o grande perpetuador que difundiu as histórias de toda essa nossa região até o norte de Minas, que é o sertão. O sertão que vai muito além do sertão físico, né? Então, quando Guimarães Rosa dizia o sertão é do tamanho do mundo, é esse sertão metafísico, esse sertão que nós vivemos e que é tão caro e tão real, principalmente a nós aqui da região de Pompeu, Martinho Campos, Abaeté, Papagaios, Curvelo e nesses rincões aí, né, para baixo, às margens, que vai margeando aí o Rio São Francisco. Então, de forma a homenagear Guimarães Rosa e Dona Joaquina, que foi uma dama dessas veredas, uma vez que as suas propriedades se estendiam neste sertão descrito por Guimarães Rosa em suas obras, nós resolvemos homenagear, né, que vai ser um evento que irá explorar a vida de Dona Joaquina, que comandou todo esse império agropecuário no centro-oeste mineiro, cruzando a sua trajetória, né, no universo de João Guimarães Rosa. Né, discutiremos, principalmente na sexta-feira, igual falarei daqui a pouco, esse feminino no sertão rosiano, as figuras femininas importantes no sertão rosiano.
12: Nós temos aqui, né, aqui no, logo no convite, você colocou bem que vai estar homenageando esse ano o João Guimarães Rosa, muito conhecido, né, pelas suas obras, deixada. E é algo importante que você colocou, que vai discutir com a força da baronesa do gado, né? Se reflete nas paisagens e personagens femininas do grande sertão.
13: Justamente.
12: Veredas, né? Onde o sertão é mundo, destino e travessia. Por que esse ano você colocou essa centralidade desse tema assim?
13: É porque o festival, Cássio, muitas vezes as pessoas até não entendem, né? Nós usamos, é claro, Dona Joaquina foi uma figura muito importante, uma figura central da nossa história, independentemente das discussões acerca do seu papel e de coisas feitas por ela, como, por exemplo, o problema da escravidão, que é uma mancha na história da humanidade, né? A gente não nega isso. Mas a figura da Dona Joaquina, quando a gente fala o sertão, quando a gente fala do Festival Dona Joaquina, e trazemos esses temas, mas é ela como base. Nós falamos das mulheres de hoje. A intenção, principalmente, é essa ilustração. É difundir a mulher de hoje, a importância da mulher de hoje, que está lá no meio rural, que está aqui na cidade trabalhando, que está cuidando de casa, que está cuidando dos filhos, que está trabalhando em grandes empresas ou no seu pequeno negócio. É mostrar como Dona Joaquina, 250 anos atrás, né, que foi o auge do seu papel como mulher empreendedora, num período em que a mulher não tinha nem voz e nem vez, conseguiu implementar, principalmente nessa região, as bases da agropecuária, o seu dinamismo, a sua força, o seu empreendedorismo, como muitas pessoas gostam de dizer. Então, a figura da Dona Joaquina nos serve como um norte de algo que o mundo tem alcançado hoje, mas que aqui na região já foi alcançado há muito tempo e tem que ser reforçado e alcançado todos os dias. O papel da mulher tem que ser reforçado e lembrado todos os dias como papel preponderante na sociedade. Né? Não só as grandes mulheres do ponto de vista econômico, mas todas as mulheres. A senhora que está lá varrendo a rua, que está dando beleza para a cidade. A mulher que está cuidando do seu filho em casa. A mulher que trabalha no seu comércio e aí por diante. A mulher. O papel central é a importância da mulher. E quando nós trazemos a figura de Dona Joaquina, assim como outras grandes figuras também míticas e que tiveram papéis dúbios na história, como Chica da Silva, né, que foi uma grande mulher, também empreendedora, também empresária, negra, mas também escravocrata. Dona Beja, uma mulher importantíssima do Triângulo Mineiro, também escravocrata, mas que não apaga e que não podemos deixar esse lado, o seu lado na época, o lado político, social, empreendedor, né, é o que nós devemos trazer para os dias atuais, né? É trazer o lado bom, é pegar o que foi bom naquela época e mostrar que os lados negativos e ruins da história deve ser sempre lembrado também para que nunca mais se repita. E há risco de se repetir. Nós vemos na história, nós observamos na história, que se não formos atentos e vigilantes, as maldades, ruindades, o machismo exacerbado, as violências podem voltar. Mesmo com tanto trabalho de conscientização, ainda vemos em nossa cidade, em nosso estado, em nosso país, violência contra as mulheres, violência contra as crianças. Então, se nós não podemos deixar jamais de vigiar. Então, quando a gente traz a história e a memória da Dona Joaquina do Pompeu, uma mulher que viveu no século XVIII e XIX, que, infelizmente, era um período em que todo mundo agia e praticava ter escravos, né? Eram ter pessoas escravizadas, nós devemos reforçar isso sempre, que jamais podemos deixar que isso se repita. Então é muito importante contar a história, lembrar todos os fatos da história e sempre valorizar o lado positivo. Afinal de contas, assim se constrói a história, né?
12: O Hugo, ele é uma enciclopédia viva, né, gente? Tem toda essa história, carrega grandes ensinamentos, né? Trilha um caminho muito grande, trilhou um caminho muito grande, está fazendo o seu percurso e é um ser humano que a gente tem que extrair bastante, explorar bastante a sua
13: Obrigado,
12: inteligência.
13: Cara.
12: para a gente apenas, aprender.
13: E são apenas observações que a gente faz atuando nesse setor, por exemplo, da cultura, né? A cultura atua muito com as pessoas, com as emoções, né? Com a história. Então a gente é uma constante evolução. Sim. A gente vai observando isso. O Hugo que está aqui hoje não é o mesmo Hugo do ano passado, nem o do ano passado e do ano atrasado. Assim como o Cássio, o Gilson, que aqui nos acompanha. E essa é a beleza da humanidade, pensar e evoluir, né? Então, a história está aí para isso, né?
12: Olha, nós estamos recebendo aqui o Hugo e ele trouxe para a gente, gentilmente, hoje, o convite para participar, né, do Festival Dona Joaquina. Nós já tivemos uma breve introdução aqui no nosso convite, muito bem explanado por você, Hugo. Agora eu gostaria que a gente passasse pela programação, né, passo a passo. Vamos lá. Saber, né, como que você, juntamente com toda a sua equipe, o conselho, né, como que vai se dar essa organização desse ano de 2026, que inclusive vai iniciar amanhã. Quinta-feira, dia 20 de agosto.
13: Isso, amanhã, dia 20 de agosto, dia que celebramos os 274 anos de nascimento da Dona Joaquina e 15 anos de fundação do Centro Cultural Dona Joaquina. Lembrando, o Centro Cultural Dona Joaquina foi construído graças a um acordo, a uma ação judicial movida pelo Ministério Público lá no ano de 2008, 2009, prevendo que a casa da Fazenda do Laranjo, que ficava perto do Rio Paropeba, devido à construção da represa Retiro Baixo, fosse desmontada do seu local original e reconstruída dentro de Pompéu para ser o Museu da Dona Joaquina, uma vez que o Antônio Cândido, que fez a casa, era bisneto dela. Em conversa com o Conselho do Patrimônio, na época, o Ministério Público, tivemos a ideia de expandir isso, não só a Dona Joaquina, mas o Museu da história das famílias de Pompéu, de todas as famílias, né, do legado pompeano. Então, por isso o Museu Genealógico e Histórico, que é a casa, né, e todo o complexo arquitetônico tem o nome de Centro Cultural Dona Joaquina. Então, o Museu de Pompéu é um museu da história de Pompéu, um museu das famílias, por isso o Museu Genealógico e Histórico. Então, amanhã, lembrando que a partir de amanhã, e como todos os dias, o museu será reaberto com uma nova exposição, as visitações abertas ao público, né? Amanhã, às 9 horas, teremos a solenidade de abertura com a apresentação de uma nova exposição que foi montada, Cássio, com nome muito propício a esse ano: Retratos da Cidadania, o início da memória política do Distrito de Pompeu.
12: Oh, que legal.
13: E o que é isso? Na década de 30... de acordo com a nova Constituição, todos os eleitores que estavam com o título para vencer ou que ainda não votavam tiveram que ir a Pitangui, uma vez que Pompéu era só um distrito, não era cidade, para fazer os seus títulos eleitorais. E lá eles eram obrigados a quê? Tirar uma foto, fazer um processo e receber o título, voltar para suas cidades para poderem votar nas próximas eleições. Isso não só Pompéu, o distrito de Pompéu, o distrito de Abadia, que onde hoje é Martinho Campos, o distrito de Maravilhas, o distrito sede de Pitangui, Cardosos, que onde hoje é Conceição do Pará, todo mundo tinha que ir a Pitangui, montavam esses processos. E o interessante é que, mexendo lá no Instituto Histórico de Pitangui, onde essa documentação está guardada, nós observamos que muitas pessoas que nunca tiraram fotografias, como, por exemplo, Davi Afonso, que dá nome à rua de Pompéu, porque não gostavam de tirar foto, foram obrigados a tirar uma fotografia que está lá arquivada em Pitangui. O presidente do Instituto Histórico de Pitangui, o Vandeir Santos, nos autorizou o quê? Contratar uma empresa especializada para mexer com esses documentos antigos, digitalizar tudo isso, e essas fotos com a explicação sobre esse período estarão expostas a partir de amanhã, às 9 horas da manhã, lá no museu. Então, vai lá conhecer. Às vezes tem o seu bisavô, trisavô, avô, que não deixou foto, pode estar amanhã nesse painel com fotografias.
12: Me perdoe a minha ignorância, mas eu gostaria, de curiosidade minha mesmo, saber a descendência do Davi Afonso, por exemplo. Você sabe?
13: Sim, o Davi Afonso é o bisavô do nosso querido Zé do Eli.
12: Ah, é?
13: É o pai do Zé Maria, que é o avô do Zé do Eli.
12: Olha, né? Só que legal.
13: Davi Afonso teve algum, teve o Zé Maria de Carvalho, teve o Joaquim, que era o Soquinho, e teve, salvo engano, mais uma filha. O Zé Maria de Carvalho vem a ser o avô do Zé do Eli, da Ana Maria, Salomé, sim. Né, do Carlos Eloy, né, que foi presidente da CEMIG, deputado, Nerizinha. Todos eles são bisnetos do
12: Davi,
13: do Davi Afonso de Carvalho.
12: Olha, né? Só, que legal, interessante.
13: É, então assim, e o mais interessante, Cássio, por que essa exposição? O início da memória política do Distrito de Pompeu. Porque é uma lenda que na República e no Império sim, mas na República, somente pessoas ricas e abastadas poderiam votar. E o interessante é que as pessoas saíram daqui, olha a distância que era o distrito de Pompeu de Pitangui naquela época, com estradas ruins, a grande maioria sem carro, para ir a Pitangui fazer um título para depois votar, ou seja, a pessoa tinha consciência política. Olha a importância disso. E a maioria das pessoas, pessoas muito simples, pessoas negras, pardas, domésticas, lavradores. Uhum. Então, assim, pessoas que não eram a chamada elite econômica do distrito. Então, você vê que Pompeu, as pessoas, mesmo as mais simples do ponto de vista financeiro, econômico, tinham consciência de votar. E foram a Pitangui fazer os títulos. Isso é o mais interessante. E é por isso que nós fizemos essa exposição, para mostrar essa consciência do pompeano já naquela época.
12: O profissional digitalizou e trouxe tudo.
13: Trouxemos tudo, porque esses documentos não podem sair de Pitangui.
12: Uhum.
13: E fizemos, né, imprimimos isso em grande resolução, plotamos nas paredes.
12: Ah, que legal.
13: Está lá no espaço de exposição, que será aberto amanhã a partir das 9 horas.
12: Está muito bonito, hein?
13: Então você que tem um parente que fala, ah, meu avô, bisavô não deixou fotografia, pode ser que ele esteja retratado nessas imagens que estarão expostas a partir de amanhã. Até o ano que vem, essa exposição ficará no museu. Vale a pena conferir e ver um pouco dessa história de Pompeu, principalmente nesse ano, que nós devemos ter tanta consciência, né? Um ano eleitoral, lembrar de nossos ancestrais que tiveram consciência sempre da importância do voto.
12: Muito bem.
13: Às 16 horas, e isso o museu continuará aberto durante todo o dia, né? Às 16 horas nós teremos uma mesa redonda, ou seja, uma mesa de discussões sobre a casa-sede da Fazenda do Laranjo, história e transformação. Desde sua construção em 1886, pegando a transferência dela para dentro da cidade até a atualidade, né? Com a participação da família Castelo Branco, que foi a última moradora da casa, do Dr. Johnson Valadares Xavier, associado ao nosso Instituto Histórico, e era servidor do Ministério Público, que ajudou muito em todo esse procedimento, todo esse processo de trazer a casa para cá. É um dos grandes responsáveis, a quem Pompeu deve muito por ter ajudado a conseguir essa transferência da casa para dentro da cidade. E teremos também a entrega do acervo do desembargador Belisário Lacerda, que foi doado ao Instituto Histórico e Geográfico de Pompeu, e ficará em exposição no museu. A apresentação da espada que pertenceu ao ministro Martinho Campos, que dá nome à cidade de Martinho Campos e que era neto da dona Joaquina. Documentos do juiz Martinho Campos, sobrinho, que também era descendente de dona Joaquina e que foi juiz em Paracatu. A entrega oficial, Cássio, e das coisas mais impressionantes e que as pessoas irão adorar, da canoa primitiva do rio Paropeba, uma canoa, o nome dessa canoa é piroga, é uma canoa feita por indígenas, provavelmente há 400, 500 anos atrás, e que foi encontrada naquela grande seca há cerca de 10 anos, enterrada num barranco do rio Paropeba, no município de Maravilhas, pelo senhor Félix. E em conversa com a gente, nós pedimos, ela é um bem inventariado do município de Maravilhas, o prefeito Bonaparte, a quem eu saúdo, a Sara, secretária de Cultura, nos emprestou para ficar aqui um tempo, devido ao rio Paropeba também fazer parte dos limites do município. Essa canoa com certeza desceu aqui essas águas, né? Ou por indígenas, ou bandeirantes, há 300, 400, 500 anos atrás, ou até mais, porque essa peça, essa madeira cristalizou no barro, e ontem ela chegou, já está lá no museu. Ontem nosso grande amigo e quem nos dá um braço direito lá, o Piscuila, quem eu mando um abraço, o Carlos César, fez lá o trabalho de higienização, manutenção, passando óleo mineral para manter a madeira. E a partir de amanhã ela vai estar lá exposta também no museu. E o descerramento do retrato

0: Literatura Mineira e Nacional, que vai lançar o livro Atravessando um Portal Mágico, O Poder da Leitura e do Livro, né, onde ele fará a apresentação aos alunos da Rede Municipal de Ensino. Rogério Faria Tavares é mestre em Direito Internacional e Literatura, autor de inúmeras obras e foi agora, há poucos dias, recebeu a medalha Raquel de Queiroz, da Academia Brasileira de Letras. Às 15h30, na sexta-feira, a apresentação do grupo de contadores de histórias Miguelins, lá de Cordesburgo, terra do Guimarães Rosa. Serão quatro crianças que irão narrar causos curtos das obras de Guimarães Rosa. Os Miguelins estão aí, se apresentam no Brasil todo e estão agora até marcados uma apresentação no exterior, levando aí as histórias do grande Guimarães Rosa. E às 16 horas, um debate, uma discussão, O Feminino no Sertão Rosiano, em homenagem, né, aos 80 anos de Sagarana e 70 anos do Corpo de Baile Grande Sertão Veredas, com a participação das professoras doutora Cláudia Campos, Edmeia Faria e Ivana Rabelo, da Unimontes, com encerramento do professor Leonêncio Nossa, autor da obra João Guimarães Rosa, tida pela crítica como uma das maiores biografias de Guimarães Rosa, e nós conseguimos ter a satisfação da presença dele aqui na sexta-feira lançando esse livro.
1: É uma programação bonita essa.
0: É, e também teremos
1: essas figuras aqui, sim, retratos de pessoas. Não tem como, né?
0: Que vão engrandecer muito nossa história, né?
1: Você pega aqui a Edmeia, que tem uma história maravilhosa,
0: sim,
1: linda.
0: Sim.
1: É até emocionante a gente poder receber, né, pessoas de grande, né, são pessoas gigantes.
0: É importantíssimo, né, nossa terra ter o privilégio de receber essas pessoas e extrair delas, né, conhecimento, sabedoria.
1: É uma sabedoria gigante, são nomes assim extraordinários no mundo, no Brasil inteiro, perdão.
0: E após a mesa redonda, esse debate, nós teremos o lançamento, os autores irão sentar ali no pátio do museu para autografar as obras que estarão à venda, né? A dona Edmeia, com o seu livro.
1: A dona Edmeia vai estar lá para autografar os livros.
0: Vai estar lá autografando os livros dela.
1: Ah, que legal.
0: Em especial, Arte e Artesanato, Memórias das Mãos. É o novo livro da professora Edmeia, que está sendo lançado, o livro novo dela.
1: E vai estar aqui em Pompeu?
0: Vai estar aqui em Pompeu na sexta-feira, a partir das 4 horas.
1: Ah, eu que tenho que ir lá.
0: E assim, ela pediu até encarecidamente, eu dou aqui um recado aos As então crianças da década de 90.
1: Eu.
0: E eu também. Meu gosto pela leitura se deve à dona Edmeia.
1: É isso, tá? Aí eu tô me incluindo porque eu fui aluno dela, viu?
0: Justamente.
1: Leitura da Calçada.
0: Leitura da Calçada, um projeto que foi premiado internacionalmente.
1: Ô, saudade. Foi?
0: Foi. O projeto da dona Edmeia é reconhecido internacionalmente.
1: Ô, saudade. Ô, saudade. Meu coração enche de alegria, só de lembrar.
0: Então ela pede até que esses ex-alunos dela, quem participou dos projetos, que estejam lá na sexta-feira a partir das 4h30 para adquirirem, dar um abraço a ela desse novo livro, né?
1: Ah.
0: A biografia do João Guimarães Rosa, do professor Leonêncio Nossa.
1: Ele é de onde, João?
0: Ele é de Brasília.
1: Leonêncio
0: Nossa.
1: Ele é de Brasília.
0: De Brasília.
1: E ele vai estar em Pompeu.
0: Vai estar em Pompeu também na sexta, participando desse debate e em seguida lançando o livro.
1: Ah.
0: Também estará a professora Silvia Leite, de São Paulo.
1: De São Paulo.
0: Lançando o livro No Rastro de Rosa, né? No Rastro de João Guimarães Rosa. E também o professor Edmur Faria, com seu novo livro de causos, Coletânea, que nem está na programação oficial, uma vez que o livro ficou pronto ontem e a gente conseguiu encaixar, estará também na sexta-feira lançando esse seu livro. E a partir das 19 horas, a apresentação do conjunto Fulô de Seda, né, da Letícia, do Coxinha, irão apresentar lá na praça, no pátio do museu, né, onde teremos as barraquinhas com comida e bebida para quem for lá prestigiar. Tudo, claro, gratuitamente, né, aberto a todos que queiram prestigiar o festival. No dia 22 de agosto, às 10 horas da manhã, nós teremos a solenidade de entrega da comenda Dona Joaquina do Pompeu, né, que acontece desde o ano 2003. E será abrilhantado esse evento pela banda de música Viriato Mascarenhas,

0: da cidade de Pitangui. Uma banda que tem 40 integrantes, a banda de música. Uma banda muito bonita que vai até se apresentar agora no México nesse ano. Participar de um concurso. E vem prestigiar a banda José Viriato Mascarenhas, prestigiar o nosso festival na solenidade de entrega da comenda. Serão esse ano 9 agraciados, destacando o orador oficial, que será o Dr. Paulo de Tarso Moraes Filho, Procurador-Geral de Justiça do Estado de Minas Gerais, em referência e homenagem ao Ministério Público pela construção do museu, por todo o apoio dado à cultura, ao patrimônio histórico de Pompeu e de Minas. A dona Adélia Porto, sobrinha neta do padre João Porto, que está celebrando agora no mês de outubro 100 anos de nascimento.
1: É.
0: Estará aqui conosco, ela e a família.
1: Ela mora onde?
0: Mora em São Gonçalo do Obaité. O avô dela era irmão do padre João Porto e mudaram daqui.
1: Vai completar 100 anos.
0: 100 anos agora em outubro.
1: Que graça.
0: O doutor Benjamin Garcia Cordeiro Valadares, médico, descendente da dona Joaquina, que muito ajudou a população de Pompeu e região, geriatra. E a nossa querida, iluminada e abençoada dona Dilica. Dona Maria da Conceição dos Reis.
1: A dona Dilica aqui.
0: Mestra Pompeu, benzedeira. Né?
1: Benzedeira, tá lá, né?
0: No bairro quem São Francisco. Mora lá no bairro São Francisco, com seus 95 anos. Tive notícia hoje que tá numa empolgação danada, né? Então, assim, essa medalha tenta.
1: Ela vai ser homenageada.
0: Vai ser homenageada também com a medalha Dona Joaquina. Então, essa medalha tenta.
1: Dona Dilica tá com 95?
0: 95, mas com cara de 60 e poucos. Ah. Ontem nós tivemos lá
1: Dona
0: o
1: Dilica
0: prefeito é e eu, conhecida. E ela muito alegre, muito contente.
1: A Dona Dilica é muito conhecida aqui na cidade de Pompeu, pelo seu carisma, pela sua simplicidade, benzedeira, de muita fé.
0: Muita fé.
1: De muita fé. É. Então, é uma pessoa que merece todo o carinho e merece todo o respeito de
0: então,
1: todos.
0: Então, assim, é o mínimo que a gente pode fazer para reconhecer e agradecer o seu papel enquanto mulher de fé, mulher cristã, mulher que ajuda, né, o próximo. É que tem sempre uma palavra amigo, uma palavra de carinho. Então, assim, nosso agradecimento
1: alegria,
0: à Dona Dilica. Sim.
1: Né? Ela gosta de alegria, brinca demais. Dona
0: Muito.
1: É uma pessoa maravilhosa.
0: Então, assim, é um ano muito especial que não se encerra aqui. Em dezembro, aproveito aqui, Cássio. Eu espero até que você possa abrir um programa mais à frente. Esse ano nós lembramos os 100 anos de falecimento de uma das figuras mais importantes da história de Pompeu, que foi tudo. Ele foi agente executivo do distrito, que era como se fosse um prefeito, foi presidente da mesa de eleitores, que comandava as eleições da região, foi delegado e foi o nosso pároco por mais de 40 anos, que é o padre João Porto. Padre João Porto, esse ano, em dezembro, nós lembramos 100 anos do seu falecimento.
1: Olha só.
0: E nós estamos organizando.
1: Vai ter uma programação especial?
0: Vamos ter.
1: Ele está enterrado aqui?
0: Está enterrado dentro da matriz, no pé do altar, né? Ele está sepultado dentro da igreja matriz. Ele faleceu em 27 de dezembro de 1926. E, de acordo com os jornais da época, de Ouro Preto, Pitangui, foi um dos maiores velórios que a região já viu naquela época. Né? Foi uma grande comoção, porque foi um homem santo, um homem que foi tudo e criou as bases do social, que ajudava todo mundo, que ajudou a levantar e a criar o município, que ele não viu como cidade, ele morreu antes, né? Pompeu só vem ser emancipado em dezembro de 38, ele falece em 26, mas emancipou-se também graças à luta dele, anos antes,
1: para
0: transformar Pompeu.
1: Não,
0: depois do padre João Porto, nós tivemos o padre Isidoro Alberto Guilherme.
1: Tá muito recente ainda com o
0: padre Bertoldo veio 40 anos depois deste.
1: 40 anos
0: então,
1: depois.
0: A sequência aí de sacerdotes. E o mais interessante, 100 anos após o falecimento do padre João Porto, que era daqui, era pompeano, nós temos em Pompeu, irá com toda certeza presidir a celebração dos 100 anos, um outro padre pompeano, que é o padre Toninho, né? O padre Antônio Carlos.
1: Um abraço,
0: padre 100 Toninho. Anos após o padre João Porto, quem irá inaugurar o busto que nós vamos fazer?
1: Vai ter?
0: Vai ter um busto.
1: E onde vai ficar?
0: Vai ficar na Praça da Matriz.
1: Olha só, eu não sabia, mas isso é uma informação muito boa.
0: É, nós já estamos providenciando.
1: Então vai ter o busto dele?
0: Sim, uma força-tarefa entre o Poder Executivo, o Legislativo. Eu mando aqui nosso abraço ao prefeito, aos vereadores todos que concordaram com isso.
1: Que legal.
0: E a família do Padre João Porto, né, que estão custeando aí essa confecção do busto, que será inaugurado em dezembro lá na Praça da Matriz.
1: Ah, eu não sabia disso. É muito bom. Você tem, tem que falar isso mais.
0: Temos, né? Porque é a nossa história, né? Não podemos deixar apagar a história.
1: Não.
0: Né? E foi um homem muito importante para nós. Né? Nós devemos ao Pompeu, que é, que nós somos hoje, a figuras como o Padre João Porto, né? Que independente da religião, um cuidou de todos.
1: Muito grande, né?
0: Um legado enorme.
1: Foi seguido pelos outros padres também.
0: Sim, sim. Né?
1: Não é?
0: Finalizou, foi o Padre João Porto que finalizou a nossa igreja matriz, né? Que estava então sem concluir e ele finalizou as obras da matriz. Então, mas é um assunto para outra hora, que eu espero que você, como sempre, nos dê essa cortesia, né, tão simpática, tão importante de nos receber aqui, cara. Só que eu agradeço.
1: Essa comemoração dos 100 anos merece sim uma divulgação até muito grande.
0: Eu até aproveito aqui para pedir à comunidade, nós temos uma comissão, nós criamos uma comissão suprapolítica, né? Montada, né? E fazem parte dessa comissão o prefeito municipal, o presidente da Câmara, é o pároco, que hoje é o padre Toninho, que nem tomou posse ainda, nós temos que ainda lá levar o convite para ele tomar posse, era o padre Lucas.
1: Tem uma cadeira lá, né?
0: Tem uma cadeira nessa comissão. Ah. 5 sobrinhos netos, né? Que é o Tindo Laerte, a Milene, o Espiridião Porto, a Rogil da Aurora. Ih, meu Deus, me desculpe, agora esqueci o último. O último que me perdoe. É eu, como representante do Instituto Histórico e Geográfico e da Secretaria, e a Mirley Campos, secretária de Cultura. Essa é a comissão, né, que vamos correr atrás para angariar o restante de recurso para a confecção da base para colocar o busto. Então, assim, então os que queiram ajudar e participar, já fiquem atentos, que nós passaremos depois com a lista, porque essa obra tem que ficar pronta em dezembro para nós depois parafusarmos o busto nela no final do mês.
1: Olha, eu fiquei muito feliz, até assim, a gente fica até estupefato imaginando onde que vai ser ali, ou não pode nem
0: falar. Aí isso é surpresa ainda, é surpresa.
1: Dá até para a gente ver, assim, é legal, é surreal. Eu acho que vai engrandecer muito a história da cidade de Pompeu.
0: Muito. Nós temos que valorizar isso, né? E é mais um patrimônio artístico para a cidade, né? Um busto é um patrimônio, é mais uma peça, é mais cultura, é mais beleza que vai ficar de presente para a cidade. Então, assim, é uma força-tarefa de todos nós.
1: Né? Vão ver, chegar e ver, vai ter que saber de toda essa história maravilhosa. Olha, gente, para recapitular, nós estamos aqui recebendo Hugo. Ele aqui do museu, o cargo é diretor
0: de políticas culturais, patrimônio histórico e turismo. Isso. Tem vez, Cássio, que nem eu consigo gravar esse cargo meu. É diretor de cultura.
1: Diretor de cultura. Ele está aqui para fazer um convite. Só recapitulando aqui para todo o pessoal que amanhã, dia 20, nós teremos então a abertura do Festival Dona Joaquina. Esse festival que começa amanhã
0: às 9 horas
1: e vai encerrar no sábado.
0: Isso,
1: com um grande evento, uma grande solenidade de entrega. Então, de amanhã até sábado, toda a população de Pompeu, o pessoal da região, pessoal de Silva Campos, Pompeu Velho, Martinho Campos, Abaeté, Morada Nova de Minas, todos aí, Pitangui, sintam-se à vontade para chegar aqui na cidade de Pompeu e participar desse momento cultural da nossa cidade. Não paga nada para entrar, nem mesmo na sexta-feira que vai ter um evento ali com a artística,
0: né? Fulô de Seda.
1: Fulô de Seda, com a Letícia Torres. Um abraço para a Letícia, grande amiga também. Todos os anos está sempre ali, né? O que vai ter na barraquinha lá no dia?
0: Barraquinha terá tudo, né? As comida, comestível, doce. Nós abrimos bebida. A barraquinha. A barraquinha é a barraquinha dos feirantes.
1: Ah,
0: né? Então eles feirantes é que montam lá, porque eles ajudam esse pessoal, né? A vender e tudo, né?
1: Deixa eu pensar em forma. Vai ser os feirantes lá, vai ter, com certeza, vai ter um tropeiro.
0: Isso, um macarrão, arroz temperado.
1: Uma cerveja.
0: Um choppzinho, vai estar tudo lá.
1: Tudo isso pode, né?
0: Tudo isso pode.
1: Tudo isso pode estar liberado, tá todo mundo convidado. Tá liberado a entrada.
0: Lá tem que ajudar os feirantes.
1: Mas tá todo mundo convidado para chegar mais perto nesse festival, que eu tenho certeza que vai ser sucesso. Mas o que mais me chamou a atenção foi na sexta-feira, onde nós teremos a no dia 21 de agosto,
0: isso,
1: onde nós teremos aqui a participação da Cláudia Campos, da nossa querida conterrânea, a professora Edmeia Faria, Ivana Rabelo
0: e o Leonêncio Nosso.
1: Leonêncio Nossa. Nossa, é. Diferente o nome dele.
0: Já está, sairá de Brasília amanhã cedo e já vai chegar aqui amanhã, porque ele quer conhecer a cidade, quer conhecer tudo. E eu quero, Cássio, por último, se você me permite, agradecer, né, os nossos apoiadores culturais. Você já está nos
1: patrocinadores aqui.
0: Não estamos fazendo essa cortesia, mas eu vou.
1: Não.
0: Vou abusar da sua vontade, né? Agradecer primeiramente
1: fica à vontade.
0: A toda a equipe, né, que nos ajuda, né? O pessoal da Secretaria de Cultura, a Mirle, o Fernando, Vanessa, e a equipe do museu especialmente, né? O Gilson, Rosa de Deus, que está aqui também. O Gilson é tudo. Gilson, recepcionista, historiador, cameraman, né, Gilson? A Natália Costa, Larissa Nonata, Alaide Alves.
1: São meus ouvintes. Eles me ouvem sempre lá.
0: É, Alaide Alves lá da biblioteca. Renata, Érica Norimar. Piscuila, que é o nosso. Não trabalha pra gente, mas o Instituto Histórico o contrata pra ajudar-nos nas reformas de coisa de madeira e tudo, que manter tudo em ordem, né? O pessoal do Conselho do Patrimônio Histórico, do Instituto Histórico e Geográfico, e os nossos apoiadores culturais, né, que é a Fazenda Terra Santa, dos amigos Eduardo e Lu Hermeto, o Posto Campinho, da nossa associada Gelda, a SD Florestal, o Instituto Histórico de Pitangui, a Tratorpel lá, um abraço aos meninos do Acir, o Sicoob Credesp, o nosso circuito Trilha dos Bandeirantes, a qual Pompeu faz parte, a Leitepel Agro, a Contabilidade Lacerda, a Bela Vista Empreendimentos e a GAL, Agronegócios, do nosso amigo Genesco Aparecido de Oliveira, lá de Lagoa Santa.
1: Olha só, que legal. Essa semana começa amanhã.
0: Amanhã eu aguardo todos lá.
1: Nós teremos essa abertura maravilhosa.
0: Amanhã às 9 horas. Pedir, né, o apoio de toda a comunidade pompeana, que nos ajudem a construir o museu. O museu é um equipamento vivo. O museu é um espaço que está sempre vivo, e precisamos da população. Levem fotos, documentos, objetos que vocês acham interessante para nós ajudarmos a construir e levar a história de Pompeu sempre, né, para todas as gerações futuras, né? Então, o museu se constrói com a ajuda de todos, e que todos possam nos ajudar a construir a história de Pompeu. Somente assim. Muitas vezes as pessoas falam, só tem objeto de tal família, objeto da Dona Joaquina, mas é o que nos chega, né? Então as pessoas têm que nos ajudar, porque o museu é da história de Pompeu, de toda Pompeu. Então, eu não dou conta sozinho de abraçar todo o município.
1: Sim.
0: Então a pessoa, igual a Dona Dilica, nos fez uma doação importantíssima de 2 cachimbos que provavelmente pertenceram a pessoas escravizadas do século XIX.
1: Olha só.
0: Cachimbos de terracota, todos desenhados, adornados, que foram achados em uma escavação. Olha, e que já estão lá, já estão na vitrine para ficarem em exposição a partir de amanhã. Já foram limpos, catalogados, organizados. Então, assim, são essas ações que ajudam a construir o museu.
1: Falando, aproveitando a sua presença, esse momento aqui da nossa conversa, fora ali o festival, o museu está sempre aberto para as visitações?
0: Sempre aberto. Agora, uma novidade aos sábados, né? Nós tínhamos uma dificuldade devido a servidores, segurança, de abrir aos sábados. Mas agora nós abrimos de terça a sexta, de 8 às 11, de 1 às 5, e aos sábados de 13 às 17, né? De 13 a, de 1 a 5. E as segundas-feiras nós estamos fechados para manutenção preventiva, limpeza de acervo, etc. Porque como o casarão ali é uma avenida, né? Dá muita poeira, então as segundas-feiras é a limpeza geral.
1: Uhum.
0: E folga do servidor que trabalha no sábado. Então, de terça a sexta, de 8 às 11, de 13 às 17, e aos sábados, de 13 às 17. Caso você recebe uma visita, alguém de fora que quer muito conhecer e não pode ir nos outros dias, É só entrar em contato no museu que a gente consegue marcar com agendamento também para os domingos, né? O feriado ou um sábado em horário diferente. É para que todos não percam a oportunidade de conhecer o espaço.
1: Muito bem. Recebemos aqui hoje, nesta manhã, aqui na rádio exclusiva, Hugo, que vai trazer para a gente um convite muito especial. O Festival Dona Joaquina, que começa amanhã, quinta-feira. Dama das Veredas, a saga de Dona Joaquina do Pompéu e o Sertão de Guimarães Rosa.
0: Muito bem.
1: O sertão é do tamanho do mundo. Lindo.
0: Muito
1: nessa...
0: bonito.
1: A capa, né, do convite está muito bonita e a frase também linda.
0: É, a capa, quem quiser, não, quem não viu ainda, é só entrar em nossas redes sociais. É, a minha é hugodecastromachado.pompeu, Instagram. E o do museu, museu.pompeu, né? Que lá você vai ver essas divulgações, essas apresentações em tempo real de toda essa história que nós construímos aí no dia a dia.
1: Quem fez parte do projeto Leitura na Calçada...
0: Reforçamos, quem fez parte do projeto Leitura na Calçada com a professora Edmeia, que estejam lá na sexta-feira, dia 21, a partir das 16 horas. É para dar um abraço na dona Edmeia e adquirir o seu novo livro.
1: Nós temos aí a ouvinte, a Estela, tá lá na volta do brejo, tá?
0: Sim.
1: É, agradecendo você pela aula de conhecimento da história e cultura. Maravilhoso o programa, tá te elogiando.
0: Ah, obrigado, Estela, né? Aguardamos você e familiares lá no nosso festival. Quando eu falo nosso, gente, nosso mesmo, nosso. Nossa, de Pompeu de todos, e região.
1: Né? Isso mesmo. Né?
0: Esperamos todos vocês lá, porque nós, Cássio, todos nós, todo cidadão tem que ter pertencimento, principalmente com as questões culturais.
1: É.
0: Então o museu é nosso, a igreja é nossa, a praça é nossa, a Casa da Cultura é nossa, o futuro Opmer é nosso, o futuro espaço cultural que será inaugurado, é outra novidade, é nosso, tudo é nosso, a rua é nossa. Então o cidadão tem que tomar pertencimento e ajudar a cuidar, ajudar a vigiar, né, para que isso fique para as próximas gerações.
1: É verdade.
0: Né? Então, é tudo nosso. Né? Então, nós pagadores de impostos, nós cidadãos, temos que tomar essa identidade de que temos que ocupar os espaços, frequentar, visitar e ajudar, né, com ideias, com palavras, com ações, para ajudar a crescer, né? As cidades evoluem e crescem com esse pertencimento. E assim eu agradeço mais uma vez, me despedindo aos ouvintes, a todos aqueles que atentamente tiraram esse tempinho para nos ouvir.
1: Ah, o pessoal tá mandando, pedindo para você falar, te interrompendo, mas para você não encerrar, é para mandar um abraço pessoal lá do Museu. A Larissa Nonato
0: tá ligado. Ah, Larissa. Então ela estava, Cássio, muito ocupada trabalhando, que eu acabei de mandar, né?
1: Ah.
0: Que elas estão lá, Cássio.
1: Ah.
0: Todas, estamos todos lá correndo. Larissa, Natália, Gilson, eu, Piscuila. Larissa, vou mandar outro abraço, que eu acabei de... Eu tinha mandado agora há pouco, mas mando novamente.
1: Isso, abraço para todo o pessoal aí do museu, Larissa e toda a equipe.
0: Larissa,
1: aí.
0: Natália, Laíde, Érica, Renata, Gilson e Piscuila. E a Márcia, meu gaço, que está...
1: Márcia, meu gaço.
0: Que não está... Que está
1: de licença.
0: De férias, de licença, que é nosso sempre braço direito. Também o nosso abraço, a nossa amizade, carinho, que é uma pessoa fantástica, que muito contribui, né?
1: Sim.
0: Hoje no Conselho do Patrimônio, com ideias, com toda a nossa admiração a ela e ao Roberto. Né?
1: Sim. Hugo, o microfone agora está à sua disposição para que você possa, então, fazer o encerramento, né? Você já começou a fazer, mas...
0: Não fala isso não, Cássio. Não fala que o microfone está à disposição, não. Né, Gilson?
1: Está à disposição.
0: Deus me livre. Se eu falar mais, eu não dou conta.
1: Fica à disposição para você fazer o encerramento. Fica à vontade.
0: Muito bem. Então, mais uma vez, eu só tenho a agradecer, né, a todos aqueles que nos apoiam e que acreditam no poder da cultura, no dinamismo da cultura, da história, da arte. É, e a você, Cássio, por abrir, né, as portas e esse espaço da Rádio Exclusiva. É, nosso muito obrigado sempre, e que você esteja lá conosco. Em todos esses eventos, todo esse momento.
1: Eu tenho o compromisso de ir lá visitar.
0: Justamente.
1: Eu vou comprar o livro dela. Né? Eu tenho essa obrigação e faço esse compromisso. Né? E espero que você vai ter que voltar também para falar mais sobre o evento que vai ter em dezembro.
0: Sim, do Padre João Porto. Nós falaremos com muito gosto. Muito gosto.
1: Tem que divulgar. Não podemos deixar de falar não, porque é importante, né, para a história.
0: Justamente. Nossa. Esse ano é um ano repleto de datas e solenidades, né? Então, aguardamos todos vocês no museu, não só no festival, mas visitem o museu. O museu tem sempre uma novidade, tem sempre uma peça diferente, algo novo, que conta a história de nossa cidade e nossa região. Nosso muito obrigado e nosso abraço mais uma vez. Mando um abraço aqui para minha mãe, que está lá em Unaí, e para minha namorada Hélida, lá de Abaeté, que está também nos ouvindo.
1: Baeté,
0: nesta boa manhã. Terra boa.
1: Terra boa. Abraço para você, Hugo. Bom trabalho para você e para toda a sua equipe.
0: Obrigado, Cássio.
1: Esse ano de 2026 vai ser mais um ano de sucesso, assim como foi os outros.
0: Se Deus quiser.
1: E a gente vai estar junto, viu?
0: Se Deus quiser. E como diz a nossa querida Dona Sãozinha do Piduca, abraço, ele vai querer.
1: Vai querer. Abraço para Dona Sãozinha e para o Dr. Hamilton também.
0: Muito bem.
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10: Boa tarde, meu querido ouvinte. É um prazer estar aqui com você, você que nos escuta, seja na sua casa, seja no seu ambiente de trabalho, seja na fazenda. É uma imensa felicidade estar aqui com você. Há um número muito grande de pessoas também nos acompanhando pelo Instagram. Eu cumprimento mais uma vez o pessoal do Instagram, estou muito feliz. E eu queria que vocês preparassem seu coração. pois Deus tem algo para falar conosco nessa tarde. Então, nesse momento que a gente vai escutar uma música agora, vai convidando, você que está em casa nos ouvindo, chama o pessoal da casa para ouvir, vamos ter esse momento junto. Você que também está nos ouvindo, manda lá no grupo do WhatsApp, meu amigo, conecta aí na rádio exclusiva, vamos lá ouvir uma palavra de Deus. E agora a gente vai ouvir uma música para preparar o nosso coração.

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1: Meu querido amigo, meu querido ouvinte, eu quero que compartilhar com vocês algo hoje que Deus colocou no meu coração. E foi algo que, por incrível que pareça, aconteceu até comigo mesmo ontem. O texto que a gente vai utilizar hoje é um texto que está em João 4, 9. Está escrito assim: uma mulher samaritana perguntou-lhe: como o Senhor, sendo um judeu, pede a mim, uma samaritana, água para beber? Jesus lhe respondeu: se você conhecesse o dom de Deus e quem está pedindo água, você lhe teria pedido água e ele lhe daria uma água viva. O que está acontecendo, pessoal? Jesus estava ali com seus discípulos, passando pela região de Samaria. E de repente, os discípulos saem para fazer uma função para Jesus, algo para Jesus. E ele topa com uma mulher na beirada de um poço para pedir água, para pegar água. E aquela mulher ia ali pegar água para levar para sua casa, para fazer as coisas. Antigamente era um sistema um pouco diferente. E Jesus fala assim com ela: me dá um pouco de água. E ela vai e responde assim para ele: como que você me pede água? Eu sou samaritana e você é judeu. Havia uma rivalidade entre samaritanos e judeus. E Jesus fala assim: olha, se você conhecesse a Deus profundamente, você me pediria água e eu te daria uma água viva. E é isso que eu quero que a gente converse hoje, essa água viva. E por que água viva? Quando você vai estudar o texto e o resto de tudo e ler o que aconteceu ali, a conversa ela vai fluindo e Jesus começa então a falar para aquela mulher de coisas que aconteciam na vida dela. Então ele começa a falar, por exemplo, dos casamentos dela. E ela começa a ficar surpresa e fala assim: nossa, o Senhor é um profeta? E ele fala assim: mais do que isso. E ela começa então a investigar sobre aquilo e a conversa, até que ela entende quem Jesus era e que Jesus era o Messias. E ela então solta uma pergunta sobre a adoração a Deus. E essa pergunta, ela pergunta: olha, onde eu devo adorar a Deus? Aqui ou em Jerusalém? E Jesus começa a explicar essas coisas para ela. Mas o que a pergunta dela revela? Revela que o coração dela, de alguma forma, procurava algo para ser preenchido. Ela precisava se preencher, ela queria buscar a Deus, mas ela não sabia como encontrar. E Jesus fala com ela: olha, antes disso, se você soubesse com quem está conversando, você me pediria e eu te daria uma água viva. E o que é essa água viva? Essa água viva, ele está falando ali da palavra de Deus, da comunhão com Deus, do relacionamento com o Espírito Santo, que é esse rio que entra dentro de nós. E é como uma água viva. E por que a gente precisa dessa terminologia muito bem utilizada por Jesus? Água viva. Porque repare como que a vida da gente, ela parece ter vários desertos. A gente tem que lembrar que aquelas duas pessoas, Jesus e aquela mulher, estavam conversando numa região que é desértica, uma região muito quente. Então a água ali representava mais do que simplesmente uma água para lavar as mãos, mais do que uma água simplesmente para lavar as roupas, mas ela tinha uma parte muito fundamental na questão da sobrevivência da família. Hoje, por exemplo, a gente é acostumado a ter água em casa, mas antigamente não era assim, Lúcia. Então assim, se você não tivesse um poço que estivesse dando água ali, você poderia estar totalmente comprometido a sua vida e a vida da sua família. Então a água era algo muito, mas muito valorizado. E hoje nós não valorizamos tanto porque nós temos em abundância. Mas se você for, por exemplo, para a região norte, onde não tem água, você vai ver o quanto aquelas pessoas valorizam a água. Se você for na África, que tem menos água, você vai ver o quanto as pessoas valorizam a água. Entende? E Jesus estava ali utilizando de algo que ela valorizava para explicar algo espiritual. E é isso que eu quero tratar com a gente nessa tarde. Porque nós vivemos em um tempo onde a gente tem tudo, né? Quando eu falo assim, tudo de facilidades, né? Hoje as coisas são bem mais fáceis do que antigamente. Fazer uma comida é mais fácil, é mais rápido. Ter acesso a uma informação é mais fácil e mais rápido. Ter acesso à comida é mais fácil e mais rápido. Mas mesmo assim, nós vivemos em uma geração de escassez interna. Observe quando você vai conversar com as pessoas o quanto elas estão tristes. O quanto elas falam da necessidade de Deus. O quanto elas têm algo dentro do seu coração que está buscando ser preenchido. E como ser preenchido? É simplesmente por meio do relacionamento com o Espírito Santo. Ele é a fonte de águas vivas que Jesus está falando. Ele é a água viva. E quando esse relacionamento começa a ser cuidado, cultivado, ele começa a ser uma fonte de águas vivas para os nossos corações. Porque, gente, nem todos os dias a gente vai estar bem. Nem todos os dias a gente vai conseguir enfrentar todas as dificuldades e passar assim super bem. Não. Tem dias que parece que as dificuldades vão vencer a gente. Tem dias que a gente olha assim, a tristeza interna é tão grande, você olha e fala assim, cara, eu nem podia estar triste porque tem gente que está muito pior do que eu. É o seu coração falando que ele precisa ser renovado. Ele precisa beber da água de novo. E essa água é Jesus. É esse relacionamento com Cristo. É esse relacionamento com a palavra de Deus. E é isso que a nossa geração precisa. Porque nós vivemos em uma geração que tem tudo, mas que por dentro extravasia. É uma geração que tem acesso a todas as coisas, mas infelizmente por dentro está vazia. Eu não consigo nem mensurar quantas pessoas eu converso e é notório ver o quanto estão ansiosas, o quanto estão tristes e quanto estão vazias e se abarrotando de coisas para tentar preencher algo interno. E nada preenche, satisfaz ali naquele momento, mas amanhã a sede volta. E é disso que Jesus fala no texto com ela. Ele fala assim, moça, quem beber dessa água que você está tirando vai voltar a ter sede. Mas quem beber da água que eu tenho não vai ter mais sede, porque ela se torna como um rio de água viva dentro dela. Ou seja, quando a gente procura a completude, o significado da nossa vida em conquistas, em realizações, em qualquer outra coisa que não seja Deus, sempre vai faltar algo. Porque há algo no coração humano que só pode ser preenchido por Deus. Há um espaço que só pode ser preenchido por Deus. Então não importa se é uma conquista financeira, se é a conquista de um relacionamento. Você vai ver que por determinado tempo, aquilo vai trazer uma saciedade, uma paz. Mas logo depois, essa sede vai voltar a vir nos corações humanos. E esse lugar precisa de ser preenchido por Jesus. Porque quando essa necessidade querer voltar, ele vai te renovar. Meus queridos, e a gente que comenta e compartilha isso com vocês, a gente também passa por isso. Há momentos que a gente está cansado, que a gente está desanimado. Mas essa palavra, ela vem e renova a nossa vida. Ela vem e fortalece o nosso coração, restaura tudo. Ontem, por exemplo, pensa num dia que eu acordei cansado, desanimado. Foi ontem, Luciano. Falei assim, nossa, hoje tem que estar pesado. Cara, as emoções lá embaixo. Falei assim, vamos, tem que fazer tudo que tem que fazer. E fui fazendo, à medida do dia foi passando, fui fazendo as coisas. Mas ainda assim, sabe, uma tristeza. Falei assim, o que que tá acontecendo? Aí eu parei um tempo e falei assim, Deus, eu vou orar de novo. Tem alguma coisa acontecendo. Mas aquilo trouxe um renovo, uma paz pro meu coração, sabe? E assim, falei assim, nossa, agora eu tô pronto pra tudo. Pra resolver qualquer coisa. Mas por quê? O que que Jesus disse? Essa água que eu tenho, ela se tornará como águas vivas. Ou seja, toda hora que a tristeza tenta vir, isso se torna como um refrigério dentro de você constante. Sabe, aí você fala assim, não, olha, é só um momento, isso aqui é só uma passagem. Pera aí, vou levantar a cabeça e vai acontecer. E eu tô compartilhando isso porque talvez tenha alguém aqui que tá com essa sede no coração. Talvez com uma tristeza enorme, com um problema que tá assolando a sua vida e você pensa assim, nossa, disso aqui eu não consigo sair. Ou eu não enxergo saída. Mas saiba que Jesus é a solução para a sua vida. E ele vai te fortalecer em todos os dias até que essa situação se realize, se solucione. Porque tem coisas que não se solucionam do dia para a noite. Tem coisas que são um processo. Mas no meio do processo, ele prometeu estar conosco. Em Mateus 28, ele fala, eis que estarei convosco todos os dias, até a consumação dos séculos. Ou seja, ele estaria com a gente todos os dias. E nos dias maus, ele vem e renova a nossa força para vencer as situações. Então Jesus, ele termina também falando a sua anjo pouco ir para a cruz e depois ir para o céu. E fala assim: eu vos deixo a minha paz, e eu não dou para vocês a minha paz como o mundo dá. Nós aprendemos que paz é a ausência de problemas. E paz na Bíblia não é a ausência de problemas. É uma paz que excede os problemas. Ou seja, eu posso estar no mundo físico passando por problemas e dificuldades, mas no meu interior eu estou em paz. Eu tenho um problema para resolver, mas eu consigo deitar a minha cabeça no meu travesseiro e dormir em paz. Eu tenho um problema para resolver, mas a ansiedade não me domina. E agora a pergunta é: quantas pessoas têm tentado se encher de uma outra paz, colocado a sua esperança em realizações, em conquista ou até mesmo em pessoas? Mas você vê mentes ansiosas, corações desesperados, corações muito preocupados. Eu tenho observado, conversando com muita gente, não sei se você já reparou, Luciano, o quanto as pessoas têm desenvolvido algo chamado dermatite, que é uma doença que principalmente dá nos homens, né, por conta da ansiedade. Começa a dar uma escamação branca nos cabelos, na barba, na cabeça. Você observa muito, você conversando, começa a observar as pessoas. Você vai ver como que tem deixado marcas brancas, né, nessa região dos pelos das pessoas. Isso é uma resposta do quê? Da ansiedade presente no coração. E como a ansiedade destrói o nosso corpo. E sabe como que a gente controla isso? Encontrando Jesus. Eu também tenho, às vezes eu tenho que lutar contra a ansiedade. Mas o que me traz paz é saber que eu tenho um Deus que está cuidando de mim, mesmo quando eu não vejo. A pergunta para a gente que fica nessa tarde é: você quer beber dessa água? Porque o próprio Cristo está disponível para te dar a de beber. E eu quero que você reflita sobre isso. A gente vai ouvir uma canção agora. Eu quero que você reflita sobre isso. Para você que nos acompanha do Instagram, a gente vai ouvir uma canção agora que fala sobre isso. Ela é do Juliano Sol, Quando o Mundo Cai ao Meu Redor. Ouça essa música aí na sua casa e você vai refletir sobre ela e sobre essa mensagem. Já já a gente volta. Prepare também o seu copo com água, a sua peça de roupa.

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1: Meu querido amigo, você que está aí para a gente orar juntos, feche seus olhos nesse momento. Você que pode, é claro, você que não pode, fique somente no estado de espírito de oração. Querido Deus e querido Pai, nessa tarde, Deus, eu quero te apresentar a vida de cada pessoa, Deus, que está em casa, que está no trabalho, Deus, que está talvez, Deus, transitando pela rua para resolver as coisas, meu Deus. Pai, eu quero te apresentar, Deus, esse coração que o Senhor conhece a história, Deus, que o Senhor conhece cada pensamento, meu Deus. Pai, eu quero te pedir que o Seu Espírito vá lá, Deus, e que o Senhor conforte cada coração, renove a força mental e emocional de cada pessoa. E, Deus, que essa pessoa possa, Deus, guardar a Sua Palavra, Deus, e que a Sua Palavra transforme em rios de água viva dentro do coração de cada pessoa, Deus, fortalecendo elas, meu Deus, nesse momento, Deus, ou Pai, talvez em outro momento que ela se sinta triste, que ela se sinta desanimada, meu Deus, Pai, que a Sua Palavra, Deus, possa ser lembrada ao coração dessa pessoa, Deus, e isso possa gerar um gás, gerar um ânimo, Deus, e uma restauração interior na vida de cada pessoa, meu Deus. Nós te apresentamos também, Deus, cada um, Deus, que está talvez no hospital, Deus, Pai, cada um, Deus, que talvez precisa de um milagre, de uma intervenção do Senhor sobre a vida deles. Meu Deus, nós oramos e te pedimos, Deus, intervenha na situação, Deus. Aquele que precisa de uma provisão financeira, abra as portas, meu Deus. Aquele que precisa de um milagre, Deus, traga a cura, meu Deus, em nome do Senhor Jesus Cristo. Te apresentamos também, meu Deus, cada copo com água, cada pessoa representada, cada peça de roupa, meu Deus, e declaramos, meu Deus, que essas pessoas representadas, Deus, estão abençoadas em nome do Senhor Jesus Cristo. Declaramos cura, declaramos a Tua bênção por cada ouvinte, Deus, sobre a família de cada ouvinte e sobre cada pessoa, Deus, que tem nos acompanhado, seja por meio do Instagram, seja por meio da rádio, seja por meio dos aplicativos, meu Deus. Nós declaramos a Tua bênção sobre a vida deles, em nome de Jesus. Amém. Meus amigos, rapidamente, e também não poderia deixar de agradecer e abençoar a vida dos nossos empreendedores do reino. O José Geraldo, o Bené e a Naí, a Roberta e a Carol, o Kenny e o William, a Graciane, o Marcísio, o Gabriel, a Raquel, o Douglas, a Thaís, Flávia, Thaís Oliveira, o Geraldo Motoboy e sua família. Que Deus abençoe vocês, que Deus abençoe os negócios de vocês, que haja muita prosperidade. E meus amigos, nós vamos encerrar mais um momento de oração. Eu espero vocês amanhã, nesse mesmo horário, nessa mesma frequência. E escute com a música. E que Deus conforte o coração de cada um. Em nome de Jesus. Amém.

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2: 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Gente, meio-dia, 35 minutos. Boa tarde pra você. Ah, cheguei animado, hein? Mais uma quarta-feira pra conta. Hoje, dia 19 de agosto de 2026. Muito prazer. Pra você, seja muito bem-vindo, muito bem-vinda. A partir de agora, mais uma edição do nosso Conecta 97. É uma programação de sucesso, viu, gente? Levando aquela vibe boa nessa tarde de quarta-feira. Levando até você também música, trend do dia, aquela interação não pode faltar, né? Além disso, tem a agenda do rádio, tem Mundo da Fama, tem muita coisa boa que espera nessa quarta-feira. E sabe o diferencial de hoje? Temos sorteio! Pois é, em parceria lá com o ateliê da Laura Freitas, temos aí, gente, um doce para você saborear nessa tarde. E para participar, a gente pede que você envie aqui para no nosso WhatsApp, no caso, né, que é o 37 35 13 0001. Manda para cá o seu nome completo, seu telefone de contato e também o bairro onde você reside. Aí você escolhe, pode escrever, né, mandar isso por escrito ou também por mensagem de texto. Fica a seu critério, combinado? Mas não perde tempo, viu? Hoje promete muito, vai ser uma tarde gostosa. Olha só, nossa enquete já está postada no nosso Instagram, tá? Arroba Rádio Exclusiva Oficial. E claro, no nosso grupo, ouvintes Rádio Exclusiva FM, no nosso status do WhatsApp, você pode conferir tudo isso. É o que o Conecta te proporciona. A gente quer saber de você o seguinte: naquela época atrás, gente, antigamente, bem antigamente mesmo, qual era o maior evento da sua casa, hein? Era chegar a visita? Sim, o pessoal gostava, né? Ama até hoje, inclusive. Mas o pessoal tinha um prazer de chegar a uma visita. Você acha que era o telefone seu tocar? Já sabia de alguma coisa? Já tinha alguma novidade quando o telefone tocava? Pra você, era quando alguém da família, da casa mesmo, conseguia conquistar um aparelho novo, seja aquelas TV tubão, né, que o pessoal dizia, ou ter refrigerante em casa naquele almoço, naquela janta. Como é que é? Qual que era melhor, hein? O maior, no caso, né, o maior evento da sua casa. Deixa registrado aqui no nosso WhatsApp, ó, 37 3513 0001. Fique à vontade, pode participar, pode enviar o seu áudio, sua mensagem de texto. Vai ser um prazer. Vamos dar o pontapé inicial. Chega de falação do Lucianinho. Vamos de Henrique e Juliano. Evento cancelado. Boa tarde.
1: Boa tarde. Boa tarde. 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

0: Olá, gente! Hoje é dia 19 de agosto, hoje é dia mundial da fotografia. Hoje é dia do artista de teatro e dia nacional do ciclista. Hoje também é dia nacional do historiador, além do dia mundial humanitário. Tem aniversários de Reinaldo Azevedo, jornalista brasileiro, Marcos Palmeira, ator, Heloísa Perissé, atriz e Thiago Martins, ator e cantor.
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0: Vamos para os fatos históricos. Foi em 1934 que Adolf Hitler, chanceler da Alemanha e líder do Partido Nacional Socialista, foi eleito presidente do país. Em 1955, no nordeste dos Estados Unidos, uma forte inundação causada pelo furacão Dianne ceifava 200 vidas. Em 1976, uma bomba explodiu na Associação Brasileira de Imprensa, no Rio de Janeiro. Outra bomba foi encontrada na Ordem dos Advogados do Brasil, também no Rio de Janeiro. A Aliança Anticomunista Brasileira assumiu atentados. Em 1981, a emissora paulista TVS do empresário Silvio Santos entrava no ar. E em 2023, a sonda lunar russa Luna 25 colidia com a superfície da Lua. Amanhã tem mais Agenda do Rádio. Um grande abraço e até lá!
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4: Meio-dia, 50 minutos, uma ótima tarde pra você. Gente, acabamos de ouvir a nossa agenda do rádio, né? Referente a esse dia 19 de agosto, descobrimos o que é celebrado nessa quarta-feira. E é o seguinte, lembrando que hoje tem sorteio, um brinde lá do ateliê da Laura Freitas. Para você participar, tem que deixar aqui seu nome completo, seu telefone de contato e também o seu bairro no WhatsApp. 37-35-13-0001. E lá no grupo, gente, ouvintes Rádio Exclusiva FM, a enquete está sendo muito bem votada, tá? Agora tá uns 7 votos, né, para chegar visita e um voto para ter refrigerante em casa. Lembrando que a pergunta é o seguinte, antigamente, qual era o maior evento da sua casa? Era chegar aquela visita, você tinha até prazer, né, de receber aquela pessoa? Era o telefone tocar? Era alguém comprar um aparelho novo, seja uma TV nova, algo que era um surgimento, né, vamos dizer assim? Ou ter refrigerante em casa? São opções muito legais que enquadram aí com certeza. Então você pode deixar a sua opinião, tá? Fique à vontade, pode ser por áudio ou também por mensagem de texto. Vamos dar sequência? Diego e Arnaldo com Zeneto e Cristiano, Vai Cair Água.
5: Oh, Rio Preto! Esse é Diego, Arnaldo e Zeneto e Cristiano junto e misturado, hein?
6: Essa é complicada, hein?
5: Nunca aconteceu comigo.

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8: Gente, eu tô de volta. 1h05, uma excelente tarde pra você. Olha só agora a nossa programação. Vai mudando os rumos, viu? Chegou a hora, gente, da gente falar de saúde

0: começar, você trouxe um assunto hoje que parece muito simples para a maioria do pessoal, né? Mas que talvez muita gente não saiba, né?
1: Exatamente. Semana passada, durante minha entrevista, foi uma dúvida que surgiu tanto nos ouvintes quanto de algumas pessoas que me conhecem também, sobre a cárie, o fato de a cárie ser uma doença. Eu até gostaria de deixar essa pergunta pro pessoal de casa aí. Vocês sabiam, gente, que a cárie é uma doença?
0: Eu particularmente, Hugo, você me deixou até surpreendido, que eu também não sabia não, tá?
1: Pois é, geralmente a gente tem essa confusão. O pessoal fala, ah, mas não é só um... que a gente está acostumado, né? Não é só um bichinho, uma manchinha, só um buraquinho. Mas, na verdade, esses sinais são sinais de uma doença que já está avançada. Então, ela tem todo um processo que eu vou buscar deixar um pouco mais claro aqui hoje para vocês.
0: Bacana, bacana. Então, peraí, calma aí. Cara, então, é uma doença, mas não é só simplesmente aquele furinho preto que aparece no dente.
1: Exatamente. Geralmente, esse furinho preto, esta mancha que dá em alguns dentes, é uma consequência desse processo, dessa doença. Normalmente, a nossa boca, ela tem bactérias que vivem em equilíbrio, assim como o nosso corpo inteiro. O corpo humano é composto de bactérias e micro-organismos. E por alguns motivos, essas bactérias da boca entram em desordem. Algumas ficam com mais quantidade do que outras, e isso faz com que a gente comece a perder a estrutura do dente, que aí origina, então, esse buraquinho preto, ou então uma manchinha um pouco mais clara do que a cor do dente, que geralmente está associada com a cárie aí. Então, a gente fala que é uma doença porque ela tem todo um mecanismo que faz ter esse pontinho preto, esse buraquinho no dente.
0: Ah, bacana demais. E tem não sei se é uma suposição, né, doutor? Mas o pessoal costuma muito dizer, principalmente papai, mamãe aí de criança, eu mesmo já passei por isso, que falam que comer bala, doce, assim, né, mastigar muito, assim, gera cárie. Então, o açúcar, afinal, gera cárie? Como é que é?
1: O açúcar é um fator muito importante para a gente ter o desenvolvimento da doença cárie, mas ele não é suficiente. Então, a gente... precisa sim ter o açúcar envolvido aí, mas a gente precisa de outros fatores também. A cárie não é causada só pelo açúcar. E a maior questão do açúcar nem é em si a quantidade que esse paciente come, que a gente ingere. Por exemplo, eu como muito doce após o almoço, eu vou ter cárie? Não. A questão do açúcar é a frequência, é o tanto de vezes que ao longo de um dia você tem contato com açúcar, seja no café que você toma durante o dia, seja numa bala, num chiclete que você masca ali no intervalo. Então a questão do açúcar é a frequência, o tanto de vezes que você tem contato com açúcar, e ele tá ali envolvido nos processos da cárie, mas sozinho ele não causa cárie.
0: Bacana. Então, a questão para aumentar o risco de você ter a cárie entra, então, nesse processo de frequência.
1: Tem que ser... Isso, do açúcar. Quanto maior a frequência de açúcar, maior o risco de cárie. E não só açúcar. A gente tem várias formas de açúcar.
0: Sim.
1: O pão que a gente come, geralmente é quebrado, né? O carboidrato dele vira um açúcar que... as bactérias que causam a cárie se alimentam ali, se aproveitam desse açúcar.
0: Certo.
1: Arroz, vários outros alimentos que não sejam açúcar na sua forma pura, assim, né? Ajudam ali, né, para aumentar o risco de desenvolver a cárie. Mas tem outros fatores. O acesso ao flúor. Então, se a água que a gente consome é fluoretada, se a sua pasta de dente tem flúor. Então, a gente tem outros fatores que colaboram ali. A escovação também é muito importante, utilização de fio dental, a alimentação, uma vez que o açúcar está ali presente, e a gente tem até alguns alimentos que a gente fala que são alimentos anticariogênicos, que ajudam o paciente a diminuir o risco de cárie.
0: Um
1: exemplo clássico.
0: O que seria esses alimentos?
1: Seria o leite, que é um leite rico em cálcio. Então a gente tem essa questão que ele ajuda ali a fortalecer, entre os elementos dentários, dentes da gente.
0: Ah, não, bacana demais. Você me contou aí, né, sobre a frequência, né, gente? Neste exato momento aí, ó, pra você ouvinte da exclusiva, o que causa a cárie mesmo é a frequência, tá? Que você vai ingerir ali aquele açúcar, ou até mesmo o que o doutor acabou de dizer. Não só o açúcar, mas enfim, alguns alimentos aí. E escovar os dentes impede a cárie? Como é que é?
1: A escovação, ela é de extrema importância para diminuir o risco do paciente ter cárie. Porque o que que acontece? Essas bactérias, elas ficam agrupadinhas em cima dos nossos dentes. Naturalmente, elas vão juntar ali. Aí, na presença de açúcar, elas vão usar esse açúcar para se alimentar e produzir um ácido que vai corroer o dente, fazendo essa manchinha

0: esse buraquinho preto, uma manchinha, enfim. A escovação desorganiza, bagunça essas bactérias juntinhas ali. E quando elas estão bagunçadas, elas demoram um tempo para conseguir organizar de novo e causar a doença. Então a escovação entra aí, nesse controle de placa. Então a gente consegue controlar as bactérias, bagunçar, deixá-las todas desorganizadas e dificultando a formação de placas que vão causar doença no paciente.
1: Ah, não. Bacana, bacana. E, doutor, tem certeza, né, que muita gente aqui, ouvinte da Exclusiva nessa tarde, tá nos ouvindo aí agora, ó. Você pode tirar a sua dúvida, tá? Lembrando, o WhatsApp é o 37-3513-0001. Muita gente, né, procura o dentista, procura ali a clínica odontológica só quando mesmo sente dor no dente. Isso é um problema muito grande?
0: Essa é uma questão muito recorrente. O dentista, ele é acostumado a lidar com dor, porque o dente, se não for o dente da frente, que faz falta mesmo no dia a dia, né? Que é um dente que impacta mais você conversar, você sorrir.
1: Sim.
0: Se for um dente que não tem esse prejuízo estético, o paciente não vai procurar. O paciente vai tomar dipirona, o paciente vai pingar remédio no dente, o paciente vai fazer tudo antes de procurar o dentista e procura em último caso. Então, a gente tem essa cultura já de procurar só quando tem a dor, mas o recomendado é que, assim como outras condições de saúde geral, por exemplo, a diabetes, você não vai procurar um médico só quando a diabetes atacar e se tiver algum efeito colateral, a pressão alta. Então, assim como outras questões de saúde, a saúde bucal recomendada é você estar sempre fazendo avaliação. Tanto pelo financeiro, porque quanto menos complexo, mais simples é uma coisa que você vai fazer na boca, mais em conta fica.
1: Sim.
0: Quanto pela intervenção. Quanto mais você demora para ir, mais grave é o procedimento que você vai ter que fazer. Geralmente é uma... Em casos assim, pode ser uma restauração, pode chegar até casos de não dar mais para salvar o dente, ter que fazer uma extração.
1: Sim.
0: Então, a gente tem sim essa cultura de procurar só quando tem dor mesmo, mas o recomendado é que a gente esteja sempre fazendo ali avaliações e consultas com o cirurgião dentista da sua escolha, da sua confiança, para avaliar ali as questões, não só de cárie, mas outras questões.
1: E exatamente o que você está falando aí, doutor, questão até, né, voltando para o lado um pouco mais financeiro, o pessoal realmente procura quando às vezes já é tarde demais. Então, relativamente, né, se é tarde demais também, querendo ou não, financeiro vai ser...
0: um tratamento mais caro.
1: Exatamente.
0: É um procedimento mais invasivo, mais caro, que pode gerar até na perda do dente do paciente. Então, o que é uma coisa que hoje em dia a gente não aceita. A gente faz de tudo para o paciente não perder um dente. Mas muitas vezes... ele esperou só aparecer essa dor e quando aparece, assim, geralmente é um caso mais complicado. Então tem que sempre estar fazendo as consultas regulares.
1: E tem muitos casos também, tirando uma dúvida aqui agora, muitos casos também que necessariamente não precisa ter aquela dor para ter aquele problema, né?
0: Muitos problemas são silenciosos na boca.
1: Exatamente.
0: E aí quando a gente vai ver, já está muito avançado. Um exemplo seria as doenças de gengiva, né? Que a gente fala que são doenças periodontais, que são doenças que... não apresentam dor, não apresentam nenhum sinal assim clínico que o paciente vai sentir, vai reclamar. Sim. E quando o paciente chega para a gente, é um dente que está um pouco bambo, que já foi comprometido. Então, tem muitas coisas na boca, muitas condições e doenças que são silenciosas e que a gente tem que estar averiguando aí.
1: Bacana demais, gente. Estamos aqui agora com ele, Dr. Hugo, cirurgião dentista, aqui nesse programa novo. É um quadro novo da Exclusiva FM, tá? Todas as quartas-feiras, às 13 horas, você pode estar marcando presença e vir aqui interagir com a gente, tirar suas dúvidas e saber mais sobre a saúde bucal, que é algo muito amplo, né, doutor? Muito amplo
0: mesmo.
1: Muito
0: amplo. Eu tava até comentando ontem com a paciente no consultório que a gente fez algumas extrações relativas à cárie ali e que hoje em dia a gente tem um impacto direto da saúde bucal com a saúde geral.
1: Sim.
0: Um paciente que perde dentes pela cárie é um paciente que se alimenta de forma inadequada, não consegue comer direito uma carne, alguma coisa que tem proteína ou então alguma outra fonte de nutriente, e é um paciente que vai ter impacto na vida comum. Então a gente um paciente que não se alimenta direito, é um paciente que não consegue fazer uma atividade física de maneira correta, que não tem uma força, uma energia por falta de alimentação para fazer atividades básicas, passear com um neto, passear com um filho, passear, fazer um passeio de férias, então outras coisas, autoestima também, um paciente que perde dente, ele tem a autoestima afetada, então deixa de frequentar lugares, deixa de visitar familiares. Então hoje em dia a gente tem essa noção que a saúde ela é toda interligada, tanto a saúde bucal, quanto a saúde influencia na saúde geral do corpo, quanto a saúde geral do corpo também influencia a saúde bucal. A gente tem, eu tenho particularmente tratado recorrentemente de muito paciente com problema na gengiva por estresse, paciente estressado. Então a gente tem essa interligação muito forte hoje em dia. O corpo humano é só um, né? Então a gente tem que ficar ligado aí.
1: Tudo trabalha junto, né?
0: Querendo tudo ou não, tá, né? Interligado.
1: Indiretamente ali, ou direto às vezes, mas tudo trabalha junto.
0: Isso aí.
1: Doutor Hugo, pra fechar o nosso primeiro programa de hoje, eu quero deixar clara a palavra com você, suas considerações finais e também uma reflexão, né? Uma mensagem para quem tá nos ouvindo nessa tarde.
0: Gente, eu gostaria novamente de agradecer, eu gostaria de mandar alguns abraços também especiais para os ouvintes de Silva Campos, da região rural ali, do Aterrado, da Cachoeirinha, pessoal que teve uma devolutiva muito interessante. Fiquei muito agradecido no último programa, na entrevista da semana passada. Sim. Queria mandar um abraço para minha avó, que é ouvinte fiel aí, Dona Eleide de Silva Campos, ouvinte fiel da Exclusiva, tá sempre lá ouvindo. Então, um abraço, vó. E eu queria deixar aí, gente, uma reflexão para você, paciente de casa, ouvinte que está aí nos ouvindo agora nesse momento. Quando foi a última vez que você foi ao dentista sem sentir dor? Então, pense aí se tem... Se você nem lembra, já é um indicativo que tem muito tempo. Se faz um tempinho, é bom a gente estar olhando, mesmo que você não sinta dor, para a gente fazer uma avaliação, um check-up ali para ver como está. E lembrando que é melhor a gente evitar que você tenha uma doença na região da boca ali, na cavidade oral, do que é mais fácil, né, a gente controlar para que você não tenha, para que depois você, do que depois tratar alguma coisa, as consequências de alguma doença. Então, o meu recado de hoje para vocês é esse: procurem consultas regulares com dentistas, vamos fazer avaliações e cuidar tanto da saúde bucal quanto da saúde geral aí.
1: Bacana demais. Com essa mensagem, gente, a gente encerra o nosso primeiro programa de hoje aqui, né, nessa tarde de quarta-feira. Hugo, foi um prazer. Primeira vez a gente se encontrando aí nos ares da 97. Primeiro de muitas, se Deus quiser. Até a próxima.
0: Ou eu que agradeço. Foi um prazer. Até a próxima. Deus abençoe a todos.
1: Ah, valeu demais. A gente dá sequência na programação de hoje com Guilherme Benuto, Chão de Avião, Assunto Delicado. Vamos curtir, turma?
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2: Chão de Avião.
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0: Bueno, bueno, ¿qué?
1: Hackeo.
0: ¿O qué? Eu acho. O cara não se garante, a culpa é nossa.

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3: 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E vamos à bênção da casa. Que a vossa divina bênção os acompanhe. Que o Espírito Santo ilumine os seus pensamentos e que seu poder haja por eles em toda parte. Tudo que se encontra nesta casa, os que nela entram, os que dela saem, que Jesus, nas suas santas chagas, nos abençoe e vos preserve do mal, para que nenhuma desgraça se aproxime de vós. O Senhor vos abençoe e vos guarde, que Ele faça seu rosto brilhar sobre vós, que Ele se compadeça de vós e vos dê a paz. Em nome do Pai, do Filho e do Espírito Santo. Amém.

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2: Gente, eu voltei com mais ânimo, inclusive, 3 horas 36 minutos, já somos os ponteiros. É o nosso Conecta 97, até as 4 horas da tarde, é ele, Lucianinho.
3: Lucianinho, quer participar da promoções e eu. Boa tarde, vocês de Rádio Exclusiva. Fala, Ricardo Glacial.
2: Como é que vai, Ricardo Glacial?
3: 52. Beleza? Dá um alô pra nós aqui na Vai das Flores. Passando aqui, bairro Vai das Flores. Se for possível, toca a música aí, Eduardo Costa, Saudade Estrada Longa.
2: Ó, oh, essa é boa.
3: Do trabalho, e pra minha esposa, Rete, lá no Asilo São Vicente, trabalhando hoje, com minha filha Stephanie. Beleza? Fala com nós.
2: Ah, valeu demais, Ricardo. Tamo junto, muito obrigado pela participação. Deixa eu enviar um abraço aqui, gente, pra Silvana Aparecida, sempre acompanhando. Também tem a Gleica no bairro Loteamento. Um grande abraço pra você, Gleica. Alô, Jefferson Gilmar. Boa tarde pra você, meu querido. Muito obrigado pela participação, tá bom? Vamos dar sequência musical. Atendeu o pedido dele, né? Ricardo Glacial, lá no São Luís de Pompéu. Tá acompanhando e pediu a saudade. É uma estrada longa. E é verdade, né, ô Ricardo? É longa mesmo. É Eduardo Costa na programação. Vamos curtir.

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0: Já estamos de volta por aqui. Mariana Rios fala pela primeira vez sobre nova perda gestacional. A Mariana Rios voltou a enfrentar uma perda gestacional anos após sofrer um aborto espontâneo. Em um vídeo emocionante publicado nas redes sociais, a atriz revelou que engravidou naturalmente em julho, mas descobriu, na semana seguinte, que a gestação não estava evoluindo. Por mais difícil que fosse aquele momento, o meu coração estava em paz. Naquele instante, eu entendi uma coisa que eu nunca mais vou esquecer. Muita gente acha que fé significa que Deus vai realizar o que a gente quer naquele momento. Para mim, fé é confiar que Ele enxerga o que eu não consigo ver. A bênção pode estar também naquele que não acontece, que não se realiza, desabafou Mariana Rios. A Mariana e o João Luiz Diniz Dávila são pais de Pablo, de 7 meses, após 5 anos de tentativas para engravidar. A trajetória da atriz também incluiu o congelamento de óvulos e um diagnóstico de incompatibilidade genética com o parceiro durante o processo de fertilização in vitro. Então é isso, a gente vai ficando por aqui e voltando amanhã fofocando mais pra você, tá bom? Beijo no coração, até amanhã, tchau, tchau.
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5: 3:51, uma boa tarde pra você, quarta-feira. Dia 19 de agosto e é reta final, viu gente, do nosso Conecta de hoje. Eu tô passando por aqui para agradecer você que participou comigo. Valeu demais por cada audiência. A gente se encontra amanhã, se Deus quiser, na quinta-feira, para vencer mais um dia, né? E já tem ele, viu, Francisco Alberto com Parada Sertaneja. Eu vou ficando por aqui, essa é a minha última participação, tamo junto. A saideira de hoje é Luciano Silva, Faz Ela Feliz. Natanzinho Lima, Sonho de Amor.

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2: Indicadores agropecuários com Diego Brião. Soja.
3: Os contratos futuros com vencimento em setembro registraram queda nos Estados Unidos na terça-feira. Na Bolsa de Chicago, a cotação era de 12 dólares por bushel. Valores no mercado físico no Brasil por saca de 60 quilos. Estado do Mato Grosso, cidade de Rondonópolis, R$ 140,00. E Rio Grande do Sul, não me toque, R$ 127,00.
2: Boi gordo.
3: Em São Paulo, na B3, os contratos com vencimento em agosto eram negociados ao final da terça a R$ 348,25 por arroba. Houve elevação de 0,07% no dia. Boi à vista no Mato Grosso, em Cuiabá, R$ 325,20 por arroba.
2: Café.
3: Os contratos futuros de café arábica com entrega prevista para setembro terminaram a terça em Nova York, nos Estados Unidos, em elevação. A cotação era de R$ 2.504,48 por saca de 60 quilos. No Brasil, no mercado físico, valores do café arábica, tipo 6, por saca de 60 quilos. Minas Gerais, Varginha, R$ 1.940,00 e São Paulo, Franca, R$ 1.900,00.
2: Milho.
3: Valores no mercado físico por saca de 60 quilos. Paraná, Marechal Cândido Rondon, R$ 58,00. Valor em estabilidade na comparação com a cotação anterior. E Goiás, Rio Verde, R$ 55,00 em elevação.
2: Trigo.
3: Valores no mercado físico por saca de 60 quilos. Rio Grande do Sul, não me toque, R$ 70,00 em estabilidade. E Paraná, Marechal Cândido Rondon, R$ 75,00 também em estabilidade.
2: Cana-de-açúcar.
3: Os contratos futuros de açúcar com entrega prevista para outubro terminaram a terça em Nova York em elevação. A cotação era de 17,47 centes de dólar por libra-peso.
2: Feijão.
3: Preço médio por saca no atacado no Paraná. Feijão carioca tipo 1, R$ 242,82 em queda. E feijão preto tipo 1, R$ 194,32 em elevação.
2: Arroz.
3: Valores no mercado físico por saca de 50 quilos. Rio Grande do Sul, Capivari do Sul, R$ 77,00 em estabilidade. E Santa Catarina, Rio do Sul, R$ 66,00 também em estabilidade.
2: Indicadores agropecuários, um conteúdo do Grupo Rádio Web. Informação que amplifica conexões.
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1: É nóis que chega na tarde de quarta-feira. Vou ter marcando 4:07. Muito boa tarde, senhoras, senhores, amigos, porém já sintonizados nelas YC 833 97,9, exclusiva FM. Hoje é quarta-feira, 19 de agosto, ano 2026, viu? E hoje tem lua crescente. Começando tudo de novo por aqui, mais um Parada Sertanejo. Nosso WhatsApp continua o mesmo, 37-3513-0001. Vamos se cumprimentando, mandando um abraço pro Wilton. Conhecer ele, Wilton Pedreiro, Paulinho Bigode, essa turma boa que escuta nós lá, né? Cicim do Sol também falou que tá aqui, né, Cicim? Um abraço pro Cicim do Sol e um abraço pro Moisés. Alô, Moisés! Ê, moda boa do Lourenço Lorival e no fundo musical, o Marquinhos já deu sinal de vida também, tá acelerando aí, dando carona pra nós, Marquinhos. Eita, irmão, hein, só. Movimentação ia dar das piores, hein? Vamos ajeitar aqui, mandar um abraço pra você, pedreiro, pra você, ajudante de pedreiro também, aquele abraço.

A gente acertando os ponteiros, 4 horas e 12 minutos. Você ouviu falar, né? Relógio que atrasa, não adianta. 4 horas e 12 minutos. E vamos até as 19, não é isso, meu amigo Demaro? Acelerando, porém, dando carona pra nós. Demaro, Demário, boa tarde, Demaro. Abraço, Demaro, abraço, Bamaio, Euclides, alô, turma aí, Silva Campos também estão ouvindo nós. Uma boa tarde. Já cumprimentando, mandando abraço pro Sargento Sidney. Boa tarde, Sargento Sidney. Claríssimo dia também, escuta nós lá, viu? Daqui a pouquinho nós vamos ajeitar uma boa do Zezé de Camargo e Luciano pra vocês aí. Cumprimentando o Sargento Sidney, manda um abraço pra todos aí da Polícia Militar, aquele abraço. Faz o seu lar. Olá, né, Cicílio Som, chegou juntinho, abraço pro Cicílio Som e a Tia tá ouvindo nós lá na região da Volta do Brejo, chegando pra ela. Uma das melhores de Teodoro e Sampaio. É tarde quente de quarta-feira, os poderes mostram lá em cima, 4 e 12.

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7: Beleza pura, gente, 4 horas e 21 minutos, vamos acelerando por aqui, mandando abraço pra turma, porque a turma tá ouvindo nós. Alô, Ricardo, tudo bem? Ricardo lá da Fazenda Mato Grosso, tá lá no bar do Vicentinho. Alô, turma, aí no bar do Vicentinho, abraço vocês aí. Aí você tá no recinto dos Mió, viu, Ricardo? Abraço pro Ricardo, Vicentinho, toda a turma aí do Mordoce. Abraço pro Carlos e Jaqueline lá na Fazenda Mato Grosso. É, alguém tem que trabalhar, né, Ricardo? Abraço pra eles que tá lá puxando o cremoso e ouvir nós lá, né?
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7: É nóis, mandando abraço pra turma lá da Agropel. Boa tarde, Éder, Éder Camargo, Éder e toda a turma aí da Agropel, pessoa da Frente 4. Abraço pra todos aí na Fazenda Sambaíba. Alô, Pindorama, como é que tá aí os trabalhos? Firme com nós? Tá trabalhando? Lavando os carros aí? Hã? Ajeitou aí? Bom, bom, né? Pindorama e a turma lá no Lava Jato também. Tá lá ouvindo nós. Um abraço pra vocês aí, viu? Vamos lá então, Zezé de Camargo e Luciana. Abraço pro Sargento Sidney. É, ué, o Sargento tá ouvindo nós aí, rapaz. Tá lá. Ó. Sintonizou por lá nela, 97,9. É o canal do sucesso. Claríssimo Mundinho, aquele abraço.

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8: A gente, nós de novo, em 5 horas 35 minutos, né, Carlinda Craviola? Boa tarde, Paola. Alô, Bertinho, boa tarde, Bertinho, boa tarde, Cleide, também escuta nós, a turma lá no bairro Pito Aceso. Manda um abraço aí pra turma lá em Angaretá. Alô, turma em Angaretá. O Fernando tá por aí. Um abraço aí pro Fernando Cocata. Lá ouvi nós, hein? Manda um abraço aí pro Juan também. A turma aí do grupo Compra e Venda de Gado. E mais uma vez, manda um abraço aí pro Olinto, que já curtiu Moda Boa também, Olinto.

Vamos mandar um abraço pra turma aí, mandar um abraço pra toda a turma. O pessoal lá na fazenda do Fernando do Norberto. E manda um abraço também pro Gonzaga, alguém, a turma lá da Agropelo, um abraço. E mais uma vez, manda um abraço aí pro Zé Carlos, da Celaria JD. E manda um abraço aí pro Jim também, que tá lá ouvindo nós, né? Manda um abraço aí pro Taíde Leiteiro. Alô, Taíde Leiteiro. E manda um abraço pro Aparecida, que tá lá em Belo Horizonte, ouvindo nós através do aplicativo. Essa vai pra você, tirador de leite. Conhece essa, Fernando Cocaja? Conhece ela, né? Conhece, né? Ela é boa, né? É tirador de leite, é.

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1: Tião Carreiro e Pardinho, franguinho na panela, agora já 5 horas 43 minutos. Alô, Tamarinho, abraço, Tamarinho, a turma lá no Pompeu Velho, abraço, essa turma boa, que dá sempre ouvir nós aí, né? E aí, Fernando, como é que tá aí, Fernando Cocá? Manda um abraço pro marido Alex também, ele escuta nós lá, né? Radinho Novinho, rapaz, é, ó, escuta nós lá, ó. Alô, Elza, tudo bem? Elza, lá no, na Fazenda Cabeceira Olhos d'Água, um abraço pra Elza, o Romildo, toda a turma, e um abraço pra vocês aí, viu? Azeitão, um abraço também pro Irineu, né? O Irineu, Regiane, Riane, João Gabriel, Maria Geraldo, Valdemar, a turma lá no Grotão e Aterrado, o pessoal lá no Fundinho, abraço pro Bolinha também, né? O Bolinha tá lá na Caivoeira, tá lá fazendo caivão, um abraço pra vocês, viu, Bolinha? Manda um abraço pro Joaquim também, o Joaquim, a Dona Maria. Dona Maria aqui da rádio, eles falam é Maria da rádio, é Maria da rádio também. Abraço pra ela, turma boa, isso você tá doida. Alô, tio William, como é que tá aí, tio William? Tá lá ouvindo nós, um abraço pra toda a turma lá no Buritizalo, Djalma, Dona Ermita, é, o Adalberto canta, né? E o que vai cantar lá no tio William hoje? Vai cantar, tem música lá no tio William, tem não, né? Ô Zé Pedro, pra cantar as músicas pra turma lá, vamos lá, Zé, cantar. Ô Zé, vamos lá, Zé, hoje tem galinha com arroz lá, ué. Eu podia ir lá, mas vai nem, né, Zé? Vamos lá? Então vamos ajeitar aqui, mandar um abraço aqui pra Bárbara. Bárbara também, Leninha, tá sempre ouvindo nós. Mundinho e Dudu, a turma lá na Fazenda do Canarinho. Manda essa moda também pro Magela Afonso, pra Dona Marcinha, pro Tonzinho Leiteiro, pra Dona Zita. A Olga e o Chicão também escuta nós lá.

0: Tá aí, banda sem pareio, vaqueiro velho, agora 10 faltando para as 18. Música que o meu amigo Lu Soré trouxe para nós na vaquejada que ele foi pro lado do norte aí. E moda boa, viu? É irmão da Anja. Alô, Cida, Tigrona, boa tarde. Dona Maria também, escuta nós lá no Marquinhos Correga. Ô, turma boa, hein? Mandar um abraço pra Dona Creidinha, Dona Creidinha, Dona Creidinha, Elizabeth, Svardete, Bertordo. Abraço pra vocês, viu? Mandar um abraço pro Gerardo também, né? O Gerardo lá do bar, lá pertinho, por baixo. Ele tá por baixo do Arja Branca ali, né? O Gerardo é menino da Dona Creidinha. É, nós tivemos esse dia pra trás, trem bom, hein, Marquinhos? Aí a menina falou assim comigo, que a moto do Marquinhos é pesada, viu, Chico? Falei, por quê? O Marquinhos caiu por baixo da moto, a moto por riba dele, custou tirar ele. Olha, tinha que tirar a moto primeiro, como é que você vai tirar ele? Eu falei, não, arrastou ele, a moto é pesada demais. Você escorregou, Marquinhos? Escorregou? Como é que é? Escorregou, né? Escorregou lá, tava... Véi barreiro, véi barreiro. A Anja, olha, você viu, apareceu todo mundo na hora. Apareceu a Anja, Priscila Barcelo, é, o Maikinho escorrega. E turma boa, você tá doida aí. Gente, falar em turma boa, deixa eu mandar um abraço pra turma que tá ouvindo nós também. É o... O menino sumiu ali, É o Adelso. É outro Adelso, é esse aqui, é o Adelso. Adelso... Tá mandando um abraço pra quem? Cadê ele? Ele sumiu no meio da turma. Cadê você, Adeus? Ih, mas menino gostoso, você tá doido. Sem o teu carinho. Ai, chegou isso, mas ele tá escutando nós lá. Aquilo que vem, vai falar, até vai falar, ô, fala com nós aí.
1: Ô, Chico, beleza? Boa tarde. Aqui é o Adeus, Chico. Tô no escuta aqui. Mandar lá no bar do Daíro pra turma lá. Meu tio Cecil no trio. E todos os ouvintes, depois tiver a comida, passa pra nós. E menino da canoa, boa tarde.
0: Aí falei com vocês, menino, pois pegou o microfone, pôs na boca dele. Ele falou até bom, não falou, Paraíba? Como é que tá aí, meu amigo Paraíba? O Paraíba tá ouvindo nós, viu? O Paraíba do churrasco. Quem tchê? É, tá ouvindo nós, mandou mensagem. Fala, meu patrão, um abraço pra ele lá, né, senador? Ei, nego, manda um abraço pro Bertinho. Bertinho tá escutando vocês lá. O Bertinho gosta de umas modas boas também, nego. É, ó. Manda um abraço pro Bertinho. Manda um abraço e Bacrede. E turma que gosta de umas modas caipira, viu? Você tá doido. É hora de mandar um abraço pro Salvador. Salvador, Jussara, Maria de Luz, Lorena, Laura, Paulo, Pitangui. Canta, Barreirito.

0: Gente, Barrerita é bom também, não é? 4 minutos faltando para as 18. Nós vamos mandar um abraço aqui pro Pica-Pau também. Conhece o Pica-Pau, aquele que fabrica muro? Gente boa ele, viu? Ô Pica-Pau, um abraço para ele. Vamos mandar um abraço pra turma que escuta nós também. Manda um abraço pro Joãozão e toda a família do Joãozão lá no loteamento. Manda um abraço também pra Luana que tá ouvindo nós. Manda um abraço aí pro pessoal lá na Fazenda do Fernando. Mais uma vez, um abraço pra turma lá na Fazenda do Fernando do Norberto, Arthur Motos, Robinho Bacatela e o Piratinha também tá ouvindo nós. Deixa eu mandar um abraço aqui pra ele, o menino do Manel, conhece ele? O menino do Manel tá lá ouvindo nós, menino da Terezinha do Zezé do Juquinha, ele é sobrinho do Zeldete, só turma boa, Zeldete, Ricardo Afonso, turma boa, é o Tiago Afonso, é o Tiago Afonso mesmo? Creio, hã? Fala com nós aí, Tiago Afonso. Você conhece ele?
1: 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Ele tá bonito.
2: Ô, Chiquito, bom ou não? Que é o Tiago Afonso. Filho da Terezinha, do Zezé Juquinha. Você tá bom, né? Ô, Chico, oferece uma música aí que o Beto Balaeiro tá oferecendo pro sobrinho dele, Léo Brancão, e pro outro sobrinho dele, Otávio. Otávio, filho do Clever, Léo Brancão, filho do Clever. E o Beto Balaier, tio Deus, tá oferecendo a música. Aqui não, Pica-Pau, aqui você quebra o bico.
0: Então, né, o Beto, você conhece o Beto? O Beto é Balaier, gente boa que é Beto, né, cidadão?
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1: Na hora de retirar nossos chapéus e levar nosso pensamento a Deus. Obrigado, meu Deus. Obrigado, minha Nossa Senhora de Aparecida, por mais um dia que se passa, por mais essa noite estrelada que vem chegando. Obrigado, minha Nossa Senhora Aparecida, pelo dom da voz. Na profissão que exercemos, aprendemos uma oração que fala mais ou menos assim: oração a Nossa Senhora de Aparecida. Ou Senhora Aparecida, que por Deus foi escolhida padroeira do Brasil, em todos os lares e adoradas, entre as folhas conservadas do manto azul cor de anil. Desde um palácio enfeitado até um rancho abandonado lá nos confins do sertão, existe imagem querida de Nossa Senhora Aparecida dando a sua proteção. És a luz dos viajantes que estão indo lá distante com o coração a sentir. Ou Senhora Aparecida, olhai minha mãe querida que está bem longe de mim. Um prisioneiro fechado, vendo o céu por entre as grades, lembrando o destino seu, diz com a voz comovida: ô Senhora Aparecida, perdoai os erros meus. O navegante isolado, sobre os mares arrastrados pela fúria de um trovão, só em teu nome bendito, que é a esperança dos aflitos, ele encontra a salvação. Quantas mães juntar os pecinhos, vendo morrer o filhinho, o seu santo nome ela chama, e a Senhora Aparecida devolve de novo a vida do filhinho que ela tanto ama. Um doente agorizado, quando os seus olhos parados, cobrindo de um branco véu, chamando o seu nome santo, envolvido no teu manto, ele subirá para o céu. Eu, sendo um simples artista, à procura de conquista, vou pela estrada da vida e levo comigo a confiança, a imagem na esperança de Nossa Senhora Aparecida. Quando encontro algum fracasso, ou dominado pelo cansaço, eu aperto a sua imagem e a minha fé decidida na Nossa Senhora Aparecida, de novo me dará coragem. Ô Senhora Aparecida, tu és a estrada florida que nos leva aos pés de Deus, porque todas as estradas se encontram na encruzilhada que é a cruz dos braços seus. É por isso que nossa gente de raça sublime e valente por ninguém será vencido, porque com fé te adoramos, em nossas preces te amamos, ô Senhora Aparecida. Ô Senhora Aparecida, mãe querida, nos ajudai a vida inteira, ajudai o nosso Brasil, deste povo varonil desta terra brasileira. Em nome do Pai, do Filho e do Espírito Santo. Amém. Uma salva de palmas à padroeira do Brasil.
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13: É nóis que chega, gente, os poder marcando 18:09. Nós já vamos chegando com boa noite. Boa noite de quarta-feira, 19 de agosto de 2026. Canta, Solevante.

É nóis, mandando abraço aí pra turma. Turma lá no assentamento 26 de outubro. Abraço aí pra turma também lá na fazenda. Esse é o lema que tem. Rio Velho, Carlinhos, Gabriela, João Miguel e Carlos Eduardo. Uma boa noite pra vocês também. Tem a Maria Eduarda que escuta nós lá. Aê, Maiquinho, é hora de mandar um abraço aí pros caminhoneiros. A turma que escuta nós. Pra vocês aí que vai acelerando e dando carona pra nós. Um abraço.

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1: É nóis, cumprimentando também, mandando um abraço pro Luiz do Chiquito, chegou já, deixou o Monte Scar pra trás. Tava rodando mesmo, mas Luiz, não tá brincando não, hein, rapaz? Tá barriguinha crescendo, mas o moço tá acelerando também, viu? Alô, Ana, como é que tá aí? Um abraço pra nossa ouvinte, Ana, tá ouvindo nós, a Ana também, o Edir, e mais uma vez, deixa eu mandar um abraço aí pro Sotunim. É o Sotunim, escuta nós lá, né, Sotunim? Um abraço pra ele. Alô, Joãozinho, Joãozinho Sabiá também tá na escuta. O Sotunim é tio do Gerardinho, pai do Gerardinho, Gerardinho do Pompeu Velho, gente boa também, viu? Alô, Meia, tem festa pra nós hoje, Meia, um abraço pra Meia, Dona G, Marlúcia, abraço aí pra Fernanda, que está aniversariando hoje, amanhã é aniversário da Luciana dos Bolas, e é bom também, né?
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1: Ele falou, manda um abraço pro João da Copasa, tá lá com o radinho ligado, o Reginaldo é lá do São Luís, ela é lá da Padre João Porto também.
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1: Ele falou, manda um abraço pra turma lá na Fazenda Retiro, manda um abraço pro Chicão que tá ouvindo nós, manda um abraço pra Dona Olga, alô Olga, aquele abraço.
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1: Alô, neguinho, o neguinho já chegou com boa noite, um abraço pro neguinho tá ouvindo nós, a Simone, um abraço aí pra galera lá no bar do Oldaí. Entendeu, Miguel? O Miguel manda um abraço pro Marquinhos, manda um abraço pro Bebel, e que o Miguel fala pra nós? Faz a segunda lá, Eduardo Costa.

0: demais, mandando um abraço aí pra turma. Alô, Paulão do Uber, um abraço aí pra você, um abraço aí pra Fernanda, vai acelerando e dando carona pra nós também.
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0: Essa moda é boa demais, mas tem gente ouvindo nós lá em Belo Horizonte, lá na capital de Minas. Ele fala pra nós então.
2: Ô Francisco Roberto, boa tarde, meu amigo. Aqui é o Jorge de Belo Horizonte. Queria que você mandasse um abraço aí para Soliberto Pedreiro, Luciano Eletricista, Quirino Serralheiro, São Francisco, Dona Aparecida, Acida, Dona Fátima, mas seu Lió, Sanfoneiro. Um abraço para essa turma toda de Pompeu aí, para a família Sanfoninha, Fernando, Ronaldo. Um abraço, Zezinho.
0: Beleza então, Anelita e Zé Tucuro, um abraço pra vocês, os ponteiros marcando 18 horas e 13 minutos, o moço, cadê o moço, o Paulão, alô Paulão, um abraço aí pra ele, o Paulão do Uber, um abraço também pra Fernanda, tá lá ouvindo nós, e nós vamos tocar uma moda boa pra vocês aí.

De Paulo e Paulino, caminhão na estrada, coração na cama. Os poder marcando 18 horas e 20 minutos. Alô Adelino, lá do Socorro Vieira. O moço tá sempre dando carona pra nós também, hein? Adivaldo e Edmilson, uma boa noite pra vocês também. A turma lá do Transporte Bebeto, Bebeto Transporte, uma boa noite. É nóis, gente, manda um abraço pro tio William, tá ajeitando a galinha com arroz e daqui a pouco a turma encosta, viu, tio William, lá em sua campo, é, ué. Abraço pro tio William, Djalma, toda a turma, da Alberto também, escuta nós lá, deu Beto com um bigode pretinho, pretinho. A saudade que ela deixou. E mais uma vez, manda um abraço pra Eusa e o Romildo e todos lá na Fazenda Cabeceira, Olhos d'Água. Um abraço também pra turma lá na Fazenda Espelho d'Água também, né? Querido pessoal lá do Cachoeirinha, no Cachoeirinha. Marlene e Paulo da Farinha também escuta nós lá, me escuta. Ele falou o Pedro da Tunica, então manda um abraço pro Pedro da Tunica, o Tonzinho Torrado. Vai viajar que dia, Pedro? Pedro falou que vai fazer uma viaginha por esses dias, falou que foi na praia, gostou demais. Se você for fazer, vai com o Pedrinho, você vai ver. Se você passar em Goiás, você vai ver que trem bom, viu?

Aí ficou bom também, né? Trio Parada Dura, Mato Grosso e Batia. Se for passar em Goiânia, o trem é bom mesmo. Vou mandando um abraço pra turma, porque a turma tá lá ouvindo nós. A Anja tava longe, Anja. A Anja tava lá, as bandas de Goiás, a Anja manda o Marquinhos. Esse pessoal viaja mesmo, tudo é motorista, né? A Anja tem uma filha que é carreteira, o Marquinhos é carreteira, a Cida dirige também, e a Anja também dirige, viu? Dirige bomba danar. Não, só fogão não, dirige caminhão. Menino burro, você dá dois, vai, verdade. Eu vou lá na Reis do Forró, essa mesmo, Reis do Forró, tá lá ouvindo nós. Deixa eu mandar um abraço pra Natália Lima também, que tá sempre na escuta. Alô, Serrote, boa noite, Serrote. Essa vai pro Careca e o Serrote também. Canta, Peão Carreira.

Aí, turma, 18 horas e 27 minutos, sucesso de Peão Carreiro e Zé Pau. Alô, Joãozinho Sabiá, um abraço pra ele, tá lá ouvindo nós. Eleutério e Aneia também, um abraço pra vocês. Mário do Gico, Orlando, abraço pro Orlando também, a turma que tá sempre ouvindo nós. O Alessio, toda a turma aí, o pessoal aí na fazenda, né, a turma aí na região de Pedro Moreira, tá sempre com rádio ligado. O nosso ouvinte Reginaldo lá do São Luís ligou, pediu, não ofereceu. Tá lá na Padre João Porto, gastando a energia da CEMIG com nós. Alô, Demarinho Carreteiro, uma boa noite. Vianinha dos Biscoitos. Ronaldo, Adriano e Léo Caetano.

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7: De volta para falar que Festival Histórias 2026 inicia a turnê pelas arenas brasileiras. Reunião de gigantes que você respeita. O Festival Histórias 2026 confirmou o roteiro da sua turnê histórica pelas principais capitais do país. O line-up traz lendas como Chitãozinho e Xororó, Bruno e Marrone, Daniel e Zezé de Camargo e Luciano, dividindo o mesmo palco. O mega evento, consagrado como maior celebração da música sertaneja, fora o circuito tradicional de rodeios, promete apresentar apresentações memoráveis neste ano. Fica ligado aí, hein? Em breve a gente começa a falar os locais e as datas. Fique ligado, amanhã eu volto com mais notícias do mundo da música. Até lá, tchau!
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12: Agora faltando 14 para as 9. Daqui a pouquinho tem a Voz do Brasil a partir das 10. Love Hits aqui na Exclusiva.

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1: Olá, boa noite.
2: Boa noite para você que nos acompanha em todo o país.
1: Quarta-feira, 19 de agosto de 2026.
2: Vamos aos destaques do dia.
1: Segurança pública.
2: Operação recupera mais de 6 mil celulares em 10 dias.
1: Mobilização nacional é voltada à recuperação de aparelhos roubados ou furtados.
2: E também ao enfrentamento da cadeia de receptação e comercialização ilegal. Luciana Colares de Holanda.
3: Qualquer pessoa, antes de adquirir um celular usado, deve verificar, por meio de aplicativo ou do portal Celular Seguro, se o aparelho possui alguma restrição.
1: Participação das mulheres no mercado de trabalho.
2: Empresas com mais de 100 empregados devem atualizar os dados salariais e de diversidade. Luana Kari.
4: A partir desses dados é gerado o relatório de transparência salarial e as empresas recebem orientações sobre como diminuir as desigualdades.
1: Preparação para o Enem.
2: Aplicativo ajuda estudantes a reforçar os estudos para as provas. Jéssica Gonçalves.
5: O aplicativo oferece trilhas de estudo e simulados completos com questões de provas anteriores. A ferramenta ainda permite fazer a transcrição e a correção automatizada de redações.
1: Hoje, na apresentação da Voz do Brasil, eu, Mariana Jungmann e Luciano Seixas.
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1: Em Iperó, no interior de São Paulo, o Centro Industrial Nuclear de Aramar reúne parte das atividades do Programa Nuclear da Marinha.
2: O programa avança para a etapa de montagem do reator destinado ao futuro submarino brasileiro com propulsão nuclear.
1: Vamos saber mais sobre as atividades com Pablo Mundim.
6: Em Aramar, no interior de São Paulo, estão sendo desenvolvidas tecnologias relacionadas à geração de energia elétrica por fonte nuclear. O trabalho inclui a montagem do reator que será utilizado no submarino brasileiro com propulsão nuclear. Segundo o comandante da Marinha, Marcos Sampaio Olsen, o uso da energia nuclear no Brasil vai além da sua atuação militar.
7: O Brasil é um país vocacionado para o desenvolvimento e aplicação da energia nuclear. Para além da defesa, a energia, a saúde, segurança alimentar, segurança hídrica. O Brasil possui, com um terço do seu território prospectado, o sexto país em reserva de urânio.
6: O complexo concentra etapas estratégicas do programa, como o domínio do ciclo do combustível nuclear e o desenvolvimento da tecnologia brasileira de enriquecimento de urânio. Também reúne estruturas de formação e segurança nuclear. A ministra da Ciência, Tecnologia e Inovação, Luciana Santos, falou sobre o desenvolvimento do projeto.
8: Por meio da FINEP, estamos apoiando o desafio tecnológico do submarino. O submarino com propulsão nuclear é um instrumento de dissuasão, por excelência. Uma ferramenta